0: país no dia de hoje.
1: Olá, boa noite.
2: Boa noite para você que nos acompanha em todo o país.
1: Terça-feira, 6 de outubro de 2026.
2: Vamos aos destaques do dia.
1: Sites e aplicativos de apostas online estão oficialmente proibidos no Brasil a partir de hoje.
2: Empresas de bets têm até amanhã para enviar relatório com saldos finais de apostadores.
1: E mais de 26 milhões de usuários não fizeram resgate voluntário dos valores disponíveis. Nazi Brum.
3: Segundo a Secretaria de Prêmios e Apostas do Ministério da Fazenda, ainda restam 1.325 milhões de reais na carteira das bets.
2: Alerta climático.
1: Novo boletim sobre o El Niño aponta risco de eventos extremos e altas temperaturas em boa parte do Brasil entre outubro e o início de 2027.
2: Plataforma digital reúne alertas meteorológicos e orientações para produtores rurais durante o fenômeno. Cleide Lopes.
4: Essas ações têm como foco fortalecer a gestão integrada e prevenir cenários e reduzir riscos.
1: Educação profissional e tecnológica.
2: Modelo de ensino completa 117 anos com oferta de qualificação técnica e ingresso no mercado de trabalho. Gabriela Noronha.
5: Hoje são mais de 3 milhões de matrículas na educação profissional técnica de nível médio, segundo o Censo Escolar da Educação Básica.
1: Hoje, na apresentação da Voz do Brasil, eu, Mariana Jungmann e Luciano Seixas.
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1: Quem ainda tem dinheiro nas plataformas de apostas online, as chamadas bets, vai receber os valores diretamente na conta bancária nos próximos dias.
2: A Secretaria de Prêmios e Apostas do Ministério da Fazenda divulgou um novo cronograma para a devolução.
1: De acordo com a pasta, um total de 1 bilhão e 300 milhões de reais ainda não foram resgatados pelos usuários.
3: Foi encerrado ontem, segunda-feira, o prazo para o resgate voluntário dos valores disponíveis nas plataformas de apostas, as bets. Mas, segundo a Secretaria de Prêmios e Apostas do Ministério da Fazenda, ainda restam 1 bilhão 325 milhões de reais na carteira das bets, que devem ser devolvidos aos apostadores. A retirada vale para as empresas que tiveram a autorização de funcionamento no país. Segundo a secretaria, um dos fatos para a demora na retirada é a quantidade de contas com valores reduzidos. Pelo menos 86 milhões de contas possuem saldos de até 99 centavos, totalizando mais de 15 milhões de reais. Agora, as empresas têm até amanhã, dia 7, para informar as instituições financeiras os saldos de cada apostador. De acordo com o ministro da Fazenda, Dario Durigan, o dinheiro deve estar disponível nas contas entre os dias 9 e 14 de outubro.
6: As bets vão ter que informar para os bancos qual é o saldo no seu CPF que ficou lá sobrando. E os bancos, no dia 9 a 14 de outubro, vão devolver o seu dinheiro. Caso tenha qualquer problema, a Caixa vai receber o recurso e intermediar a devolução do seu dinheiro. Não confie em sites, em links que te mandarem que facilitem a devolução do seu dinheiro.
3: O fim das atividades das bets no país foi determinado por uma medida provisória. Só no dia de hoje, 1.500 sites de plataformas de apostas foram derrubados. Com isso, a partir desta terça-feira, os sites de aplicativos das plataformas deverão ficar indisponíveis. Reportagem Nazi Brum.
2: E para fortalecer as ações de combate à oferta de apostas de cota fixa no país, o Ministério da Justiça e Segurança criou novas estruturas no âmbito da Secretaria Nacional do Consumidor, a Senacom.
1: O Departamento de Fiscalização e Prevenção de Danos ao Consumidor vai atuar na prevenção e repressão das apostas ilegais e também na manipulação de resultados esportivos.
2: Já a Secretaria Nacional de Direitos Digitais vai acompanhar sistemas e políticas adotados pelas plataformas, analisar relatórios de transparência e notificar provedores e aplicativos que violem a medida provisória.
1: Pagar a mesma conta duas vezes por engano ou ter dor de cabeça com golpes e fraudes são alguns dos problemas enfrentados pelos usuários do Pix.
2: Para evitar situações como essas, o Banco Central aprovou novas regras para reforçar as operações financeiras no país.
1: Além de novas medidas de segurança, trabalhadores poderão utilizar o Pix automático em contas salários para pagamentos recorrentes.
0: O Banco Central aprovou novas regras para aperfeiçoar o PIX, ampliar suas funcionalidades e reforçar a segurança do sistema. As mudanças incluem novidades no PIX automático, regras específicas para cobranças híbridas e novos procedimentos contra fraudes. A partir de 1º de julho de 2027, o PIX automático poderá ser usado em contas salários para pagamentos recorrentes autorizados pelo cliente. A medida amplia as possibilidades de uso da ferramenta, mantendo as restrições já existentes para recebimento e outras operações nessas contas. Outra novidade envolve a cobrança híbrida, que reúne boleto e QR Code do PIX no mesmo documento. Para evitar pagamentos em duplicidade, a nova regra determina o cancelamento automático de um dos instrumentos assim que o outro for pago. Em caso de falhas, o regulamento define responsabilidades das instituições que devem comunicar ao usuário quando houver registro de suspeita de fraude, informar a data da marcação e permitir a revisão da medida. Se a suspeita não for confirmada, o registro deve ser cancelado. Claudimário Carvalho, para a Voz do Brasil.
2: A balança comercial brasileira registrou superávit de 7 bilhões 740 milhões de dólares em setembro, uma alta de 146% em relação ao mesmo período do ano passado.
1: Isso significa que o Brasil vendeu mais mercadorias e serviços para outros países do que comprou, resultando em um saldo positivo para a economia do país.
2: Os dados foram divulgados hoje pela Secretaria de Comércio Exterior do Ministério do Desenvolvimento, Indústria, Comércio e Serviços.
1: Os destaques nas vendas foram para o petróleo bruto, minério de cobre, combustíveis, soja, farelo de soja e café não torrado.
2: Aparelhos auditivos, cadeiras de rodas, camas hospitalares e até mesmo mudanças em imóveis para pessoas com algum tipo de deficiência.
1: Esses são alguns dos itens que podem ser financiados através de crédito acessibilidade, que oferece linha de crédito nos bancos públicos federais para aquisição de produtos e serviços de tecnologia assistiva.
2: Os equipamentos e dispositivos são voltados para dar mais autonomia e independência às pessoas com deficiência.
1: Saiba mais na reportagem de Luana Karen.
7: A linha de crédito Acessibilidade financia a compra de equipamentos, dispositivos e soluções que ajudem na autonomia de pessoas com deficiência. Isadora Nascimento, secretária nacional dos direitos da pessoa com deficiência do Ministério dos Direitos Humanos e Cidadania, lista os itens mais procurados para financiamento:
8: aparelhos para audição, amplificação sonora, cama hospitalar e também cadeira de rodas, que podem ser elétricas.
7: Entre os demais itens financiáveis estão órteses, próteses e dispositivos de acessibilidade para computadores. A linha também contempla o financiamento de adaptações em imóveis residenciais para acessibilidade. Tanto o Banco do Brasil quanto a Caixa Econômica oferecem a linha de crédito. Sérgio Fernandes de Carvalho Júnior, porta-voz do Banco do Brasil, detalha as condições oferecidas pelo banco.
9: O crédito é destinado a pessoas com renda mensal de até 10 salários mínimos. Os valores financiados podem variar entre R$70 e R$30 mil e podem financiar até 100% do valor do produto ou do serviço adquirido. O prazo para pagamento é de até 60 meses. A taxa de juros é de 6% ao ano para quem possui renda de até 5 salários mínimos e de 7,5% ao ano para quem possui renda acima de 5 e até 10 salários mínimos.
7: A concessão do financiamento depende da análise de crédito e dos requisitos de cada banco. Por isso, o interessado deve consultar a instituição financeira antes da contratação para verificar valores disponíveis, taxas, prazos e documentação necessária. Reportagem Luana Karen.
2: Uma plataforma digital reúne informações de voluntários da Força Nacional do SUS que atuam em desastres e emergências de saúde pública.
1: É o Sou Força, que já conta com 3 mil profissionais cadastrados.
2: Os profissionais podem ajudar em cenários de desastres naturais, epidemias e até mesmo para conter os impactos do fenômeno El Niño.
10: O sistema foi criado para organizar a força de trabalho e a mobilização de profissionais voluntários que desejam atuar em desastres e emergências de saúde pública por meio da Força Nacional do SUS. Na plataforma digital Sou Força estão reunidas informações sobre formação, competências, experiências e disponibilidade de cada profissional cadastrado. Rodrigo Stabile, diretor da Força Nacional do SUS, exemplifica como esses dados são usados na prática.
11: Aconteceu um deslizamento de terra numa tal região. Então eu sei que eu vou precisar de profissionais da logística, profissionais da enfermagem e de medicina. Eu tenho capacidade agora de acionar o voluntário, saber se ele está disponível para aquela missão.
10: O sistema Sou Força, criado em parceria com a Universidade de Brasília, conta com cerca de 3 mil profissionais voluntários cadastrados atualmente. Para Jonas Brandt, epidemiologista e professor do Departamento de Saúde Coletiva da UNB, a ferramenta vai ser uma ajuda importante no enfrentamento dos efeitos de fenômenos climáticos como o El Niño.
12: Cada vez mais a gente tem aumentado essa frequência dos eventos extremos, as mudanças climáticas. O Brasil é um país que tem perspectivas de ser muito afetado pelo El Niño, seja na região norte do Brasil por causa da seca, seja na região sul do Brasil por causa das chuvas. Ter essa lista organizada é muito importante para que a gente possa dar conta dessa resposta esse ano.
10: Quem deseja se voluntariar pode acessar o sistema diretamente pelo site plataforma-fnsus.saude.gov.br. Reportagem Luciana Colares de Holanda.
1: Calor acima do normal, risco de incêndios florestais e mudanças extremas no volume de chuvas.
2: Outubro chegou e os brasileiros vão continuar sentindo os impactos do El Niño em diferentes regiões do país.
1: A previsão dos Centros Nacionais de Monitoramento indica que o fenômeno tem mais de 95% de chance de atingir intensidade muito forte entre outubro e dezembro, com efeitos que devem se prolongar até o início do ano que vem.
13: O Instituto Nacional de Pesquisas Espaciais, INPE, e o Centro Nacional de Monitoramento e Alertas de Desastres Naturais, CEMADEM, alertam para os efeitos do El Niño em todo o país. A quarta edição do painel El Niño 2026-2027 atualiza o cenário do fenômeno climático no Brasil. Entre outubro e dezembro, há probabilidade superior a 95% de que o El Niño alcance intensidade muito forte. Os estudos indicam que o fenômeno deve permanecer pelo menos até o início de 2027. A previsão indica probabilidade de chuva acima da média na região sul, em parte do sudeste e no leste do nordeste. Já em grande parte do norte e em áreas do nordeste e centro-oeste, a tendência é de volumes abaixo da média. As temperaturas devem permanecer acima do normal em quase todo o país. Na agricultura, a menor disponibilidade de água no solo no centro-norte pode interferir na germinação e no estabelecimento da soja da safra 2026-2027, além de afetar pastagens e a oferta de água para os rebanhos. No sul, a maior disponibilidade hídrica favorece o milho de primeira safra, mas o excesso de umidade pode aumentar a ocorrência de doenças no trigo e dificultar a semeadura da soja e do arroz irrigado.
2: Ainda falando de El Niño, para garantir uma boa safra, um dos pontos que o produtor rural deve observar é a previsão do tempo.
1: Com essa informação, é possível definir a melhor época para plantar, reduzindo o risco de perda.
2: E com previsão de intensidade do fenômeno climático, os dados sobre temperatura e clima passam a ser ainda mais importantes.
1: Agora, o agricultor pode contar com mais uma ferramenta, uma página oficial com informações e orientações sobre o El Niño e seus possíveis impactos na agricultura e na pecuária brasileira.
14: Excesso de chuvas ou longos períodos de seca. O fenômeno El Niño deve trazer grandes desafios para a agricultura nos próximos meses. Por isso, o Ministério da Agricultura e Pecuária, em conjunto com o IMET, Instituto Nacional de Meteorologia, criou um site com o objetivo de oferecer prevenção e mitigação para os agricultores. A página traz, por exemplo, informações como clima, seguro rural, zoneamento agrícola de risco climático, assistência técnica e formas de crédito rural. Também estão disponíveis avisos meteorológicos de eventos severos, previsão do tempo para capitais brasileiras e informações técnicas voltadas à agricultura, incluindo tecnologias de ponta desenvolvidas pela empresa brasileira de pesquisa agropecuária, a Embrapa. Essas ações têm como foco fortalecer a gestão integrada dos riscos climáticos, combinando prevenção, boas práticas de manejo, assistência técnica e instrumentos de proteção ao produtor, como o seguro rural. A ideia é prevenir cenários e reduzir riscos. A página na internet pode ser acessada pelo Ministério da Agricultura no endereço gov.br/agricultura. Cleide Lopes, para a Voz do Brasil.
2: Organizações e moradores de 44 cidades da Bahia e de Pernambuco já podem apresentar projetos destinados a ações de recuperação ambiental.
1: A chamada pública do Banco Nacional de Desenvolvimento Econômico e Social, o BNDES, é voltada para a restauração da vegetação e dos recursos hídricos no entorno das usinas de Sobradinho e Itaparica, no Rio São Francisco.
15: Estão abertas as inscrições para o edital Águas do São Francisco, que vai apoiar ações de restauração ecológica da vegetação nativa e revitalização dos recursos hídricos nas áreas de influência dos reservatórios das usinas hidrelétricas de Sobradinho e de Itaparica, na região entre os estados da Bahia e de Pernambuco. A região de abrangência do edital contempla 25 municípios na área do reservatório da usina de Sobradinho e 19 municípios na área do reservatório da usina de Itaparica. O edital é fruto de uma parceria entre o BNDES, Banco Nacional de Desenvolvimento Econômico e Social, e a conta do Programa de Revitalização dos Recursos Hídricos das Bacias Hidrográficas do Rio São Francisco e do Rio Parnaíba. A gerente do Departamento de Meio Ambiente do BNDES, Vera Guedes, detalha os objetivos da seleção.
16: Serão ao todo 20 milhões de reais para apoiar ações de recuperação da vegetação, além de projetos que contribuam para melhorar a quantidade e a qualidade da água, conservar a biodiversidade, mitigar as mudanças climáticas e ampliar a oferta de serviços ecossistêmicos.
15: As inscrições para o edital Águas do São Francisco vão até o dia 2 de dezembro. Você pode obter mais informações no site chamadas.fumbio.org.br. Reportagem André de Barros Lima.
2: Estudantes de instituições federais têm até o dia 14 de novembro para se inscrever no exame de proficiência em língua inglesa.
1: As inscrições podem ser realizadas através do portal EPLI ifsp.edu.br.
2: A iniciativa é um exemplo das possibilidades de formação e qualificação oferecidas pelas instituições, que hoje reúnem 755 unidades em todo o país.
1: E nesse mês, a educação profissional e tecnológica completou 117 anos de história no Brasil.
2: Ao longo desse período, ampliou a oferta de cursos técnicos, de graduação e outras oportunidades de formação para milhões de brasileiros.
1: Saiba mais na reportagem de Gabriela Noronha.
17: A técnica de segurança do trabalho, Patrícia Colasso, hoje atua em uma importante empresa de engenharia paranaense do município de Araucária. Ela conta que a formação no Instituto Federal do Estado foi fundamental para a sua trajetória.
18: Eu trabalhava como operadora de máquinas, aí eu quis um crescimento profissional mais avançado. E hoje em dia eu sou formada, já faço uma outra graduação, mas tudo se deu início devido a essa formação em segurança do trabalho.
17: O diploma do Instituto Federal também é a aposta de Franciele Pereira para um futuro melhor. No campus estrutural em Brasília, ela é estudante do curso técnico integrado em meio ambiente e participa de pesquisas, ações de extensão e projetos que relacionam o conhecimento aprendido em sala de aula aos desafios da comunidade.
19: Minha mãe falou que queria muito que eu entrasse no Instituto Federal de Brasília e, cara, representa muita coisa no meu meu futuro, não só pelos trabalhos que eu desenvolvo aqui e por esse negócio de você apresentar muitos projetos.
17: Os institutos federais são entidades especializadas na educação profissional e tecnológica, oferecendo também educação básica e superior. Atualmente, a rede federal conta com 755 unidades entre camp e polos de inovação. Para Marcelo Bregagnoli, secretário de Educação Profissional e Tecnológica do Ministério da Educação, o diferencial desta modalidade de ensino é o compromisso com o desenvolvimento social e econômico da região.
20: Aquelas matérias que muitas vezes ele não tem uma associação dentro de sala de aula, ela sempre vai estar vinculada a alguma questão prática de resolução com arranjo produtivo, com arranjo social.
17: Embora os institutos federais tenham sido criados em 2008, a educação profissional e tecnológica faz parte da história do Brasil há 117 anos. Uma caminhada que começou oficialmente em 1909. Naquela época, o objetivo era oferecer um ofício aos jovens das classes menos favorecidas. Hoje, são mais de 3 milhões de matrículas na educação profissional técnica de nível médio, segundo o censo escolar da educação básica, e cerca de 2 milhões de estudantes em cursos tecnológicos de graduação, conforme o censo da educação superior. Para a presidente da Associação Quilombola de Faceira de Chapada do Norte, em Minas Gerais, Ana Maria Pereira, contar com um campus da EPT Quilombola representa uma oportunidade de acesso à formação profissional para indígenas e quilombolas da região.
21: O Campus Quilombo, ele vem para nos fortalecer, para garantir para que nossa juventude permaneça em nossos territórios.
17: O acesso à educação profissional e tecnológica varia conforme a instituição, o curso e o nível de ensino. Na rede federal, as regras de ingresso são definidas por cada instituição e divulgadas em edital. Nos cursos de graduação, a seleção pode ser feita pela própria instituição ou pelo SISU, conforme as regras de cada curso. Reportagem Gabriela Noronha.
1: Então, para quem quiser fazer o exame de proficiência em língua inglesa, eu vou repetir o portal onde as inscrições podem ser feitas: epli.ifsp.edu.br.
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23: Meu nome é Ana Beatriz Silva e minha dúvida é: como controlar o tempo durante a prova?
24: Quem responde a Ana Beatriz é o professor Tiago Diana. Ele aproveita para dar dicas sobre os principais temas da prova de história. Vale a pena conferir.
25: Fala, pessoal, dica importantíssima para você que vai fazer a prova do Enem. Eu vou dividir a minha fala aqui em dois momentos diferentes. O primeiro é sobre a organização da prova e a sua estratégia. São duas provas longas e você aproveitar bem o seu tempo vai ser um grande diferencial competitivo. São 3 minutos por questão. Investe muito no tempo de qualidade, leitura e interpretação da prova. Agora, nos temas de história, que é sempre muito recorrente, tem uma aposta grande na recorrência do tema Brasil-Colônia e principalmente os aspectos da escravidão. Toda vez que você pensar em aspectos de trabalho, economia, cidadania, direito, esses temas estarão presentes na prova e farão você acumular muitos pontos. Em história geral, a pegada história contemporânea, tentando se aproximar dos tempos mais atuais, é muito forte. Você tem uma grande prova e aproveite muito todo o seu estudo e toda a sua dedicação.
24: É isso aí. Se prepare e acompanhe as nossas dicas toda terça-feira aqui na Voz do Brasil e também na radiogov.ebc.com.br.
15: Estudantes indígenas ganharam mais tempo para reunir a documentação e garantir a participação no Programa de Desenvolvimento Acadêmico Indígena.
1: O prazo de inscrições para a seleção, que terminaria no dia 1º de outubro, foi prorrogado e agora segue aberto até o dia 26.
15: Com a alteração, o calendário do processo seletivo precisou ser ajustado e tem novas datas.
26: Candidatos interessados em participar do Programa de Desenvolvimento Acadêmico Indígena, o PEDAI, tem até 26 de outubro para se inscrever na seleção. O prazo inicial, previsto para 1º de outubro, foi ampliado pela Coordenação de Aperfeiçoamento de Pessoal de Nível Superior, a CAPES, autarquia vinculada ao Ministério da Educação. As candidaturas poderão ser enviadas até 26 de outubro, no horário de Brasília, exclusivamente pelo sistema eletrônico de inscrição da CAPES. Com a mudança no prazo, todo o cronograma foi reajustado. Agora, a análise documental está prevista para o período de 27 de outubro a 5 de novembro. O resultado será divulgado em 6 de novembro, com prazo para recursos entre 9 e 11 de novembro. A matrícula e o início das atividades seguem previstos para o primeiro ou segundo semestre de 2027. Para mais informações, acesse o portal gov.br/mec. Locução, Thalita Albuquerque.
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2: Fique agora com as notícias do Poder Judiciário e do Congresso Nacional. Boa noite.
1: Uma boa noite, até amanhã.
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4: CNJ e Bacen propõem novas regras e limites para negociação de precatórios.
5: Justiça Eleitoral convida eleitores para contar como foi a experiência nas eleições 2026.
4: STJ anula júri e autoriza que peritos sejam ouvidos em caso sobre sobre morte de bebê após parto.
5: Boa noite, eu sou Marcela Luiz.
4: E eu sou Walter Lima.
5: O presidente do Supremo Tribunal Federal e do Conselho Nacional de Justiça, ministro Edson Fachin, e o presidente do Banco Central, Gabriel Galípolo, receberam nesta terça-feira uma nota técnica com novas regras e limites para a negociação de precatórios.
4: O evento ocorreu na sede do STF em Brasília. A nota foi entregue pelo Grupo Executivo Interinstitucional criado pelo CNJ, o Banco Central e pela Advocacia Geral da União. Na ocasião, Fachin destacou que a nota técnica é fruto de um trabalho conjunto das instituições para dar uma resposta firme, mas cuidadosa à realidade do mercado.
6: É dessa matéria complexa, sensível e de impacto prático que nós hoje aqui estamos a cuidar. Como sabemos, a cessão de crédito e precatório é um instituto constitucionalmente admitido e garantido. Por isso, o desafio é exatamente esse, o de garantir que essa circulação ocorra com informação adequada, rastreabilidade, transparência, proteção do cedente, respeito à ordem constitucional de pagamento e o controle pelo tribunal competente. Por isso, regular não é impedir que o crédito circule, é assegurar que ele circule com segurança. E é justamente esse chamado que a nota técnica procura aqui atender.
5: Segundo Fachin, a nota técnica será submetida à análise do plenário do CNJ e da instância competente do Banco Central.
4: O presidente do Supremo ressaltou ainda que o normativo deverá ser apreciado e aprovado ainda neste mês de outubro.
5: Justiça Eleitoral convida eleitores para contar como foi a experiência nas eleições 2026.
4: A enquete anônima está disponível no site do Tribunal Superior Eleitoral até 31 de outubro. Mariana Fabre.
8: O objetivo é entender como foi a experiência de quem participou das eleições e o que pode ser melhorado nas próximas. Além de uma avaliação geral, o eleitor ou a eleitora pode compartilhar sua experiência sobre o acesso à informação, o deslocamento para a sessão eleitoral e sobre a própria votação. A participação é voluntária, feita pela internet, no site tse.jus.br e leva cerca de 3 minutos.
5: STJ anula júri em que médico e enfermeira são acusados por morte de bebê após parto domiciliar.
4: Segundo os ministros, a defesa foi prejudicada ao não obter autorização para que 2 peritos fossem ouvidos. Fátima Uchoa.
9: O Tribunal de Justiça do Rio Grande do Sul negou o pedido de oitiva dos peritos por avaliar que a defesa perdeu o prazo para indicar os assistentes técnicos a serem ouvidos, mas o STJ anulou o júri, considerando que as particularidades do caso e a necessidade de compreensão da atuação médica são suficientes para autorizar a oitiva dos peritos em novo júri e que a perda de prazo não pode prevalecer sobre o princípio da plenitude da defesa. O relator foi o ministro Reinaldo Soares da Fonseca.
5: A Justiça do Trabalho manteve uma indenização de R$3.000 a um empregado agredido pelo supervisor.
4: O caso aconteceu em Ituiutaba, Minas Gerais, mas o trabalhador também contribuiu para o conflito. Simone Moura.
7: O empregado fotografava o supervisor sem autorização e publicava as imagens com comentários depreciativos no grupo de WhatsApp da empresa. Em uma dessas situações, ele foi agredido pelo chefe. Para a justiça, a agressão não se justifica, mesmo com provocação. Mas a conduta do trabalhador também foi considerada na fixação da indenização no valor de R$3.000.
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10: Uma boa noite.
4: E até amanhã.
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1: Eu sou Paula Groba.
2: E eu sou Humberto Pinheiro.
1: E estes são os destaques de hoje do Jornal do Senado, que começa agora.
2: Senadores iniciam sessões de discussão da PEC que acaba com a escala de 6 dias de trabalho e 1 de folga.
1: Projeto no Senado prevê inclusão de artesãos de baixa renda na Previdência Social.
2: Senado discute medidas para enfrentar impactos de Super El Niño.
1: Boa noite.
2: Boa noite.
1: Mais dias de descanso e menos dias de trabalho. O Senado começou a discutir o fim da escala 6x1. A proposta pode mudar a rotina de milhões de trabalhadores.
2: Segundo o presidente do Senado, o texto pode ser votado em primeiro turno já na próxima semana, após 5 sessões de discussão. Repórter Alexandre Campos.
3: O Senado fez nesta terça-feira a primeira de 5 sessões de discussão da proposta de emenda à Constituição, que acaba com a chamada escala 6x1, antes da votação da matéria em primeiro turno. Na prática, a PEC prevê que a jornada de trabalho passará de 44 para 40 horas semanais, sem redução de salário e com direito a 2 dias de folga, sendo um deles preferencialmente aos domingos. Essas regras não valerão para os servidores públicos, mas alcançarão os terceirizados de órgãos públicos. Também não serão aplicáveis para os trabalhadores da iniciativa privada que tiverem diploma de curso superior e que receberem um salário maior que 2,5 vezes o teto da Previdência Social, salvo se o empregador, por vontade própria, decidir o contrário. A diminuição será gradual. Se aprovada a proposta, 2 meses depois de sua promulgação, o tempo de trabalho por semana passará de 44 para 42 horas. Um ano depois da implementação dessa primeira etapa, vai diminuir para 40 horas. Sem se manifestar sobre o mérito da PEC, a senadora Damaris Alves, do Republicanos do Distrito Federal, defendeu que o início da discussão da proposta em plenário deveria ocorrer depois do segundo turno das eleições.
4: É uma matéria delicada, uma matéria que diz respeito a inúmeros segmentos e é a matéria de mais interesse do trabalhador. Como é que você pega uma coisa que vai mexer com milhões de vidas e você coloca no período eleitoral? Eu acho que essa discussão, pé no chão, tinha que ser pós-eleição. É diz respeito à vida do trabalhador.
3: Mas o senador Paulo Paim, do PT do Rio Grande do Sul, afirmou que a redução da jornada de trabalho é uma pauta antiga no país. Ele lembrou que o ex-presidente Getúlio Vargas, diante da falta de limite, fixou a jornada em 48 horas semanais.
5: Depois, na Constituinte, nós conseguimos reduzir de 48 para 44. De lá para cá, eu apresentei acho que uma meia dúzia de PEC. Realizamos dezenas de audiências públicas e aqui no plenário também 2, 3 sessões temáticas. Para mim, as eleições devem acontecer sim, sempre. No Brasil acontece 2 em 2 anos, que é os prefeitos e depois governadores e o Congresso, né? E a presidência da República. Então, cada vez que tiver uma discussão de uma campanha eleitoral, não se vota mais nada. É totalmente absurdo.
1: O presidente do Senado, Davi Alcolumbre, afirmou que vai cumprir todas as etapas previstas para a análise da proposta que acaba com a escala 6x1. Segundo ele, a PEC passará por 5 sessões de discussão antes de uma eventual votação em primeiro turno. Se for aprovada, serão necessárias mais 3 sessões de discussão antes da votação em segundo turno.
2: Alcolumbre também destacou que cumpriu o compromisso de levar a proposta ao plenário e afirmou que, no momento da votação, cada senador e senadora terá liberdade para decidir sobre a redução da jornada de trabalho dos quase 40 milhões de brasileiros que, segundo ele, atualmente trabalham na escala 6x1.
6: Qual é o meu desejo? É cumprir integralmente o rito constitucional, sem atropelos, sem acelerar nada, para na semana que vem termos sessões terça, quarta e quinta, e se caso todos nós pudermos concluir as 5 sessões de debate na semana que vem, do ponto de vista regimental, colocar para sua deliberação em primeiro turno.
1: Quem vive do artesanato poderá ter direito à proteção da Previdência Social.
2: Um projeto em análise no Senado prevê que artesãos de baixa renda sejam reconhecidos como segurados especiais, com acesso a benefícios previdenciários. Repórter Marcela Cunha.
7: O projeto da senadora Lurdinha Pereira, do PSB do Maranhão, inclui entre os segurados especiais da Previdência o artesão que trabalha em regime de economia familiar. O segurado especial é uma categoria da Previdência que reúne trabalhadores que vivem da própria atividade e tem regras específicas de contribuição. Para ser enquadrado nessa categoria, é preciso ter o artesanato como profissão habitual ou principal meio de vida. Além disso, a renda obtida com a atividade não poderá ultrapassar um salário mínimo. A regra valerá tanto para quem vive no campo quanto nas cidades. A senadora Zenaide Maia, do PSD do Rio Grande do Norte, destaca que, para muitas famílias, o artesanato também representa fonte de renda e sustento.
8: O artesanato não é só beleza, ele é cultura, é renda, é dignidade e é desenvolvimento para muitas comunidades.
7: A condição de artesão deverá ser comprovada de acordo com a Política Nacional do Artesão.
1: Chuvas intensas, secas, enchentes e ondas de calor podem se tornar mais frequentes e intensas com a previsão de um super El Niño.
2: O fenômeno acende o alerta para os impactos no Brasil e o Senado já discute e aprova medidas para preparar o país e reduzir os prejuízos causados por eventos climáticos extremos. Repórter Patrícia Oliveira.
9: A previsão a partir de agora em outubro e para os próximos meses é de chuvas acima da média em partes da região sudeste do Brasil e principalmente no sul, com a possibilidade de ciclones. Enquanto outras regiões, como o Nordeste e a Amazônia, podem enfrentar períodos mais secos e maior risco de queimadas. Um projeto transformado em lei da senadora Tereza Cristina, do Progressistas de Mato Grosso do Sul, impede o bloqueio dos recursos do pagamento do seguro rural para proteger o produtor contra grandes perdas no campo. Outra proposta do senador astronauta Marcos Pontes, do PL de São Paulo, cria uma política nacional com um sistema de informações para prevenção e monitoramento dos riscos de desastres.
10: E isso é extremamente importante para que os nossos municípios fiquem mais preparados para enfrentar situações de emergências climáticas, e elas vão aparecer cada vez mais.
9: O projeto está pronto para votação na Comissão de Constituição e Justiça.
1: Respeitar a vontade do eleitor expressa nas urnas é fundamental para fortalecer a democracia. A avaliação é do presidente do Senado, Davi Alcolumbre, após o primeiro turno das eleições.
2: Ele pediu respeito ao resultado também no segundo turno, marcado para o dia 25 de outubro. Repórter Raíssa Abreu.
11: Ao chegar ao Senado nesta terça-feira para retomar as sessões plenárias, o presidente da Casa, Davi Alcolumbre, cobrou dos brasileiros respeito ao resultado das urnas no segundo turno.
12: Que o povo brasileiro possa, a partir deste segundo turno para presidente, nos estados que teremos segundo turno, fazer a escolha com a sua consciência livre de escolher o que é melhor para o Brasil. Como presidente do Congresso Nacional, eu tenho a convicção, primeiro, que todos nós precisamos respeitar o resultado das urnas. Isso é questão fundamental para o fortalecimento da democracia.
11: O segundo turno das eleições está marcado para 25 de outubro.
1: Já o senador Confúcio Moura, do MDB de Rondônia, defendeu uma atuação política sem radicalização e voltada à solução dos problemas concretos do país. Ele afirmou que o próximo Congresso deve priorizar medidas graduais e destacou a importância da educação, da pesquisa científica e da valorização de professores e pesquisadores.
2: Para Confúcio, governos de diferentes linhas políticas precisam concentrar esforços em fazer o básico bem feito. Ele destacou que é completamente injustificável adotar posturas contrárias ao avanço do conhecimento.
13: Não pode nenhum governo de direita, conservador ou esquerda, no mundo da tecnologia, do avanço da inteligência artificial, de tudo isso, a gente ser contra a pesquisa científica, contra o pesquisador brasileiro, contra o professor. Isso não justifica em nenhum partido do mundo.
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2: Edição de Paula Groba e trabalhos técnicos Eliseu Caires. O Jornal do Senado fica por aqui. Acompanhe agora as notícias da Câmara dos Deputados. Boa noite.
1: Boa noite e até amanhã.

0: outros cargos, como governador, senador e deputado estadual. 17 deputados federais foram eleitos para o Senado e 2 foram eleitos na chapa para o Senado, como suplentes de senador. Em nível estadual, o deputado Zuco, do PL do Rio Grande do Sul, foi eleito em primeiro turno governador do estado. Em Tocantins, o deputado Vicentinho Júnior, do PSDB, disputará o segundo turno contra a senadora professora Dorinha, do União. Segundo o cientista político Paulo Castro, a Câmara dos Deputados costuma ser o ponto de partida para uma carreira política em nível nacional. E é natural que deputados, após algum mandato, passem a disputar vagas no Senado, prefeituras ou governos de estado.
1: Então o eleitor percebe isso, ele sabe que essa atuação política aqui na Câmara dos Deputados também gera muito aprendizado político, consolida também as bases de atuação desses parlamentares nos seus municípios, principalmente depois que nós tivemos aí a possibilidade de flexibilizar, vamos dizer assim, a forma como eles disponibilizam, direcionam emendas parlamentares para os seus eleitores, e o eleitor valoriza essa experiência. Então é comum, porque dentro da política, né, quem tem mais exposição, quem tem mais presença, costuma sair à frente na eleição. Então, certamente um deputado federal que disputa outro cargo já tem esse recall.
0: 5 deputados federais foram eleitos para assembleias legislativas e 4 ficaram como suplentes nas chapas eleitas para os legislativos estaduais. Outros 31 deputados candidatos não foram eleitos. Da Rádio Câmara de Brasília, Luiz Cláudio Canuto.
2: Eleições. O perfil dos deputados permaneceu quase inalterado em relação às legislaturas anteriores e a maior parte da Câmara segue sendo formada por homens brancos e com nível superior. Saiba mais detalhes sobre o perfil dos parlamentares eleitos na reportagem de Agui Pontes.
3: Com a contagem dos eleitos, a Câmara dos Deputados mantém perfil social majoritariamente branco, masculino e com idade média em torno de 49,9 anos. Segundo o cientista político da Universidade de Brasília, Murilo Mendes, o rosto da Câmara é muito próximo do que ela já vem tendo há muito tempo.
4: É, a Câmara dos Deputados manteve o mesmo perfil, muito parecido o perfil social de outras legislaturas, majoritariamente formada por homens, brancos, de ensino superior também, de maior renda.
3: Segundo o último levantamento dos perfis dos deputados, dos 513 representantes na Câmara, 421 possuem ensino superior. Deputados do sexo masculino ocupam 404 cadeiras e 374 dos representantes são brancos. Esses mesmos fatores encontram pouca correspondência na população geral, segundo dados do IBGE. Enquanto deputados com ensino superior são 82,1%, esse mesmo perfil representa 21,4% da população. A população masculina corresponde a 48,5% do povo brasileiro. Já na Câmara, 78,8% dos eleitos são homens. E apesar de 72,9% dos deputados serem brancos, 10,2% dos brasileiros se autodeclaram da mesma forma. Representantes pretos e pardos somam 26,4%, em torno de um quarto da Câmara. Pessoas indígenas têm 3 representantes, um a menos se comparado à legislatura anterior. E pessoas amarelas de ascendência asiática têm 1 representante, 2 a menos do que antes da eleição, o deputado Kim Kataguiri, do Missão de São Paulo. Segundo o cientista político Murilo Mendes, apesar do perfil da Câmara se manter muito próximo ao que sempre foi, houve um aumento da presença feminina. Foram mais 19 cadeiras com as eleições de 2026, fazendo com que elas passassem de 17,7% das candidatas eleitas em 2022 para 21,2%.
4: Hoje as mulheres são vitrines eleitorais dos partidos, funcionam como puxadoras de votos em muitos estados. Então hoje o investimento em candidaturas femininas deixou de ser apenas para cumprir a nominata, para cumprir a cota de gênero. E hoje elas são cabeças de chapa da disputa proporcional.
3: No recorte de faixa etária, a média de 49,9 anos se mantém constante em comparação a outras magistraturas, mas apresenta diversidade de idades na casa. A maior fatia dos deputados, 31%, tem entre 40 e 49 anos. Cerca de 24% tem entre 50 e 59. 17,5% possui entre 60 e 69. Entre 21 e 34 anos, são 9,7%. E 70 anos ou mais, são 6%. Os deputados mais idosos, com 78 anos, são Magna Mofato, do PL de Goiás, e Luiz Carlos Busato, do União do Rio Grande do Sul. O mais jovem, com 21 anos, é Alvinho Lira, do PP de Alagoas.

0: composição da Câmara contou com uma maioria de deputados reeleitos. Aproximadamente 58% estão renovando o pleito. Da Rádio Câmara, de Brasília, Agui Pontes.
1: Na próxima legislatura, 29 deputados federais voltam a exercer o mandato na Câmara. É o maior número de ex-deputados que retornam à casa desde 2010. Confira os detalhes na reportagem de Antônio Vital.
2: Dos 513 deputados federais eleitos este ano, 29 já tinham exercido o mandato antes e estavam fora da Câmara. Esse número representa menos de 6% do total, mas inclui ex-parlamentares conhecidos em seus estados, como o ex-presidente da Câmara João Paulo Cunha, do PT de São Paulo, e o ex-líder do governo Bolsonaro na casa, Major Vitor Hugo, do PL de Goiás. Dos ex-deputados que retornam à Câmara, 12 são do PL, 7 do PT, 3 do MDB e os demais do PP, Podemos, União Brasil, Novo, PSD e PRD, com um representante cada. O número de ex-deputados que retornam à Câmara é o maior desde 2010. Em 2010 foram 28 e em 2022 foram 17. Esses deputados não estão incluídos nos cálculos de renovação da Câmara, que só considera os eleitos para o primeiro mandato. Esse número é de 183. Que representa uma taxa de renovação de pouco mais de 35%. Dentre os outros nomes conhecidos que ocuparão cadeiras de deputados no ano que vem, estão Freixo, do PT do Rio de Janeiro, Agnello Queiroz, do PT do Distrito Federal e subtenente Gonzaga, do PL de Minas Gerais. Para o cientista político Ricardo de João Braga, são políticos experientes que enfrentaram uma tarefa difícil ao se elegerem sem estar ocupando um mandato.
3: Quem estava fora da política no sentido dos cargos teve que subir uma montanha relativamente alta. E quem estava fora da política mesmo, eu acho que teve que trabalhar vários anos para conseguir reconstruir a sua rede de relacionamento. Esse retorno, primeiro, é o reconhecimento do eleitor, ou então é simplesmente até um recall, como a gente costuma dizer, aquela lembrança. Mais uma coisa que é interessante é que é uma volta de parlamentares experientes.
2: Entre os que voltam a exercer um mandato este ano estão apenas três mulheres: Perpétua Almeida, do PCdoB do Acre, professora Rosa Neide, do PT de Mato Grosso, e Rose Modesto, do União de Mato Grosso do Sul. Da Rádio Câmara de Brasília, Antônio Vital.
4: O primeiro turno das eleições registrou o maior número de abstenções desde a redemocratização. Quem explica os detalhes é a repórter Kate Nayane.
5: Neste domingo, o primeiro turno das eleições de 2026 registrou o maior número de abstenções desde 1998. Ao todo, foram 21,08%, o que equivale a 33,4 milhões de eleitores, segundo dados do Sistema de Totalização de Votos do Tribunal Superior Eleitoral. O especialista em relações governamentais, Eduardo Galvão, analisa que o percentual já era esperado, considerando as últimas eleições. Para ele, a alta expectativa dos brasileiros sobre os candidatos causa uma espécie de frustração, o que pode levar o eleitorado a se abster do direito ao voto.
6: Tanto aqui no Brasil quanto em outros países também da América Latina, que é a alternância muito rápida de poder entre espectros políticos, ou seja, vota-se na direita, não consegue resolver os problemas, vota-se na esquerda tentando resolver os problemas, não se consegue esse resultado, o imediatismo das pessoas, do eleitorado por soluções.
5: Ele afirma ainda que essa expectativa explica não só a alternância no poder, quanto a desmotivação das pessoas para ir às urnas exercer a sua cidadania.
6: Na minha visão, esse dado, ele conversa muito com essa tendência de alternância de poder, porque isso demonstra uma insatisfação muito grande das pessoas em relação ao ambiente político, em relação aos próprios representantes. Na percepção das pessoas, as demandas sociais não estão sendo atendidas nem por um projeto de governo, nem por outro projeto de governo.
5: Em 2022, a porcentagem de abstenção foi de 20,95% na primeira etapa da votação. Em 2026, 158,7 milhões de eleitores foram considerados aptos a votar. 125 milhões compareceram às urnas. Entre os votantes, 2,2 milhões dos votos foram em branco e 3,6 milhões nulos. Os votos brancos e nulos são geralmente de pessoas que não se identificam com nenhum candidato ou partido. É tido como um voto de protesto e pode demonstrar o descontentamento da população em relação às opções de governantes disponíveis para ocupar as cadeiras do plenário. Da Rádio Câmara de Brasília, Kate Nayane.
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1: Economia. Arthur Oliveira Maia, do União da Bahia, é favorável à proposta de emenda à Constituição que limita a alíquota máxima do IPVA a 1% do valor de venda do veículo. A PEC também altera a base de cálculo do imposto para considerar o peso de fábrica do automóvel em vez do valor de mercado.
4: Arthur Oliveira Maia explica que a ideia é tornar a cobrança mais previsível e evitar que o valor do IPVA aumente de forma excessiva em razão do preço do veículo. O texto ainda permite que os estados concedam descontos para veículos menos poluentes.
1: Fernando Coelho Filho, do União de Pernambuco, apoia a criação de uma frente parlamentar em defesa do mutualismo. O colegiado visa garantir uma alternativa viável e competitiva ao mercado tradicional de seguros de veículos.
4: Fernando Coelho Filho ressalta que a iniciativa busca articular ações entre o governo, a iniciativa privada e a sociedade civil para fortalecer o setor. Segundo ele, o colegiado é importante para garantir um ambiente regulamentado que amplia a proteção do patrimônio da população.
1: Agricultura. Gabriel Mota, do União de Roraima, defende a aprovação de projeto que cria um programa nacional de assentamentos produtivos próximos às cidades. A proposta busca ampliar o acesso à terra para famílias vulneráveis, com foco no abastecimento de mercados locais.
4: Gabriel Mota ressalta que os assentamentos poderão receber apoio para assistência técnica, crédito e comercialização da produção. O texto admite lotes menores que 1 hectare, desde que estudos comprovem a viabilidade econômica, ambiental e produtiva da área.
1: Votação. Após o primeiro turno das eleições, os partidos começam a discutir pautas prioritárias. O PL, com a maior bancada eleita para a Câmara e o Senado, defende mais flexibilidade nas relações trabalhistas.
4: A Federação PT, PCdoB, PV, com a segunda maior bancada eleita para a Câmara, diz que o fim da escala 6x1 é uma demanda da sociedade. A repórter Silvia Munhato tem as informações.
8: Com a definição das novas composições da Câmara e do Senado para a próxima legislatura, os partidos já começam a discutir as pautas legislativas prioritárias. A partir da força eleitoral do PL mostrada nas urnas, o deputado Maurício Marcon, do Rio Grande do Sul, vice-líder do partido na Câmara, acredita que haverá menos espaço para medidas que busquem regular as relações trabalhistas, como as discussões sobre a jornada de trabalho máxima.
9: A gente tem exemplos dos Estados Unidos, do Canadá, da Austrália, da Inglaterra, que fazem a questão por horas trabalhadas com os direitos trabalhistas garantidos de forma proporcional, onde as pessoas vão fazer as suas horas de trabalho que assim desejarem. Se quiserem trabalhar 2, 3, 4, 5, 6 dias, elas vão ter a liberdade.
8: Para o deputado Daniel Almeida, do PCdoB da Bahia, vice-líder do governo no Congresso, a sociedade se mostrou favorável ao fim da escala 6x1, porque quer mais tempo livre.
10: Quem está contra isso está contra a evolução natural das coisas, está contra a opinião da sociedade, está contra os trabalhadores brasileiros. Esse debate de que o mercado regula as relações na sociedade, regula as relações no mundo do trabalho, as relações econômicas, é uma falácia. Não é assim que as coisas funcionam.
8: Maurício Marcon afirma que o partido deve trabalhar pelo corte de impostos e até para suspender a reforma tributária, aprovada em 2023 pelo Congresso. Outro movimento, segundo ele, será na direção do corte de gastos, além de outras pautas.
9: Fim das decisões monocráticas do Supremo Tribunal Federal, que está lá esperando há muito tempo lá, e a gente precisa votar, redução da maioridade penal. Então a gente tem várias pautas aí para serem aprovadas.
8: Daniel Almeida acredita que o país terá que fazer um enfrentamento mais firme do crime organizado e citou a proposta em discussão que busca reestruturar o sistema de segurança pública.
10: Criou-se o fundo eleitoral, mas a presença do poder econômico e de forma especial de setores do crime organizado na vida política está cada vez mais intensa, então tem que fazer uma reforma político-eleitoral.
8: O vice-líder do governo também acredita que será necessária uma discussão sobre o Supremo Tribunal Federal no sentido de fixar mandatos para os ministros. Da Rádio Câmara de Brasília, Silvia Minhato.
1: Segurança Pública. Mário Negromonte Júnior, do PSB da Bahia, apoia a proposta que amplia a coordenação da União na segurança pública e integra os órgãos federais, estaduais e municipais. A PEC também reforça a atuação da Polícia Federal contra organizações criminosas e milícias.
4: Mário Negromonte Júnior destaca ainda a criação da Polícia Viária Federal, com atuação em rodovias, ferrovias e hidrovias, e a inclusão das guardas municipais no sistema de segurança pública. Ele acrescenta que a proposta também prevê recursos para os fundos nacionais da área.
1: Marangoni, do Podemos de São Paulo, é autor de proposta que altera o Código Penal para aumentar a punição a quem comete o crime de ato obsceno em locais de uso coletivo. De acordo com a matéria, a punição passa a ser de 2 a 5 anos de reclusão, além de multa.
4: Marangoni afirma que a medida alcança banheiros, vestiários, escolas, transportes coletivos, centros comerciais e outros espaços frequentados por crianças e adolescentes. Ele considera que esses ambientes exigem proteção reforçada contra a exposição a atos de conteúdo sexual.
1: Marussa Boldrin, do Republicanos de Goiás, propõe criar diretrizes nacionais para transformar as salas Lilás em uma política de atendimento humanizado a mulheres e meninas vítimas de violência. A implantação seria gradual, respeitando a autonomia de estados e municípios.
4: A proposta, relatada por Marussa Boldrin na Comissão de Saúde, garante acolhimento, escuta especializada e integração com a rede de proteção. Também prevê treinamento contínuo das equipes e protocolos nacionais para orientar o atendimento às vítimas.
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1: Previdência. Vander Lubé, do PT de Mato Grosso do Sul, apoia o projeto que regulamenta a aposentadoria especial por penosidade no regime geral de previdência social. A proposta define o conceito de penosidade e estabelece critérios para a concessão do benefício.
4: O texto de Vander Lubé prevê a aposentadoria após 25 anos de trabalho em condições de grande desgaste físico ou mental, mediante comprovação por perícia técnica. O projeto também cria regras específicas para motoristas do transporte rodoviário comprovarem o direito ao benefício.
1: Termina agora o Jornal Câmara dos Deputados, produzido pela Rádio Câmara, com trabalhos técnicos de Everson Urani e apresentação de Luciana Vieira e José Carlos Andrade. Uma ótima noite para você.
4: A Voz do Brasil volta amanhã. Uma boa noite para você.
1: Você ouviu A Voz do Brasil. Boa noite.

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2: 27 pras 11. 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
1: 11:02, Arauto.
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0: 27 minutos para uma. 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
1: 3:25. 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
1: Amor, tô indo no banheiro, olha meu celular aqui.
0: Foi o que ela falou pra mim quando ela levantou da mesa.
1: Amiga, vamos lá comigo, deixar os dois bebendo aí.
0: Eita, trem com soro.

Muito obrigado, gente! Obrigado pela presença, obrigado pela energia de vocês, obrigado pelo carinho. Obrigado por estar aqui com a gente em mais um dia especial, mais uma noite especial. Que Deus abençoe nossos fã-clubes, nossos amigos, nossos familiares. Muito obrigado por somar com a gente toda essa noite.

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1: 4:25, Arauto.
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Senhoras e senhores, meninos e meninas, crianças e criancinhas, alô bebês, bom dia, bom dia, bom dia. Cá estamos para mais uma edição do Prosit WhatsApp. São agora 17 de outubro de 2026. Saudações a todos, muito obrigado pela sua companhia sempre no nosso Prosit WhatsApp no amanhecer da Arauto. 15 graus é a temperatura, vamos lá até às 7 horas da manhã. Agora, vamos lembrando o nosso telefone também, nosso WhatsApp é 995-7-022-00, 995-7-022-00, 995-7-022-00.

0: Vamos lá, chegou o momento das primeiras informações.
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0: Vamos com a informação. Rodrigo Rabuschi confirma desejo de concorrer à Prefeitura de Santa Cruz. Com a marca de 26.712 votos, que o consagrou como candidato a deputado estadual mais votado em seu município, o vereador confirmou a vontade de concorrer à Prefeitura de Santa Cruz do Sul. Ressaltou que a decisão vai ser construída através do diálogo, mas encara uma eventual candidatura como um motivo de orgulho. Pets começam a sair do ar nesta terça-feira em todo o país. A medida proíbe apostas esportivas e jogos online no Brasil. Quem tem dinheiro nessas plataformas terá os valores devolvidos pelos bancos entre 9 e 14 de outubro. Cerca de 1,7 bilhão de reais devem ser devolvidos. São as informações aqui na Arauto.

0: Vamos lá na parada de sucesso, chegando agora mais as mensagens da nossa audiência. Bom dia, seu Jairton Tomé. Abraço pra ti, muito obrigado. São Gabriel, né? Valeu, menino. Um abraço lá nos campos de São Gabriel. Bom dia mesmo. Bom dia, Pedro. Bom dia, seu Rogério Baier. Abraço pra ti também. Muito obrigado pela companhia no amanhecer aqui na Arauto. Vamos lá, então. 9957-022-00. 9957-022-00. Sempre ligado na Arauto, meu amigo Rogério Hoff. Abraço. 5h22, Arauto.
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Do jeito que você sempre quis. Bom dia, bom dia. Na parada de sucesso, 5h24.

0: Atla, chegando mais informações aqui na Arauto.
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0: Agora são 28 minutos faltando para 6 horas. Conta de luz não terá cobrança extra em outubro. A ANEEL definiu bandeira verde para o mês. A decisão foi favorecida por um aumento das chuvas e pela melhora dos reservatórios. Mesmo sem taxa extra, a orientação é evitar o desperdício de energia em casa. Uma mostra cultural reúne música, dança e teatro na Oktoberfest. A programação será realizada no Oktoberhaus durante os 14 dias da festa. O espaço fica junto ao pórtico principal e terá apresentações de bandas típicas e grupos folclóricos. A programação é viabilizada pela Lei Rouanet e pela Lei Estadual de Incentivo à Cultura. 27 para 6.

0: 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Vamos lá, atendendo a nossa audiência, sempre muito bom dia. Regis Bayer, bom dia, valeu, obrigado pela tua mensagem, bom dia meu grande amigo, um abraço para você. Bom dia Pedro, estamos sempre te ouvindo, todas as manhãs, que legal, um grande abraço. Elfone da Silveira, Elfone, espero vocês, tu e teu marido e toda a família no outubro, hein? Pedro, bom dia, um grande abraço, Helene de Souza Klug, valeu Helene de Souza Klug. Alô Jussara, já que falamos de Herveiras, alô turma do restaurante Netter, abraço Jussara, tudo de bom pra vocês. Estela Maria do restaurante também da linha Cipriano, linha do Faxinal de Dentro. Vamos lá pro nosso glorioso intervalo, ô meu amigo Jairton, o rodoma do Ronaldo Boldrin nesse bloco aqui agora, no próximo bloco, tu vai ver que música linda, é uma música linda que fala do amanhecer do Rolando Boldrin, já selecionei ela aqui.
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0: Além do brilhação, nós vamos ter também o destaque nacional que vai estar conosco no palco da Arauto. Vai ser bonito o palco da Arauto, hein? Vai ser lindo. Você vai ver uma coisa jamais vista na Oktober. Um espaço muito bem preparado para você.
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0: 23 minutos agora, faltando para 6 horas, Arauto.
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Vamos lá para uma seleção musical bonita, linda, maravilhosa. Alô, Jairton Tomé, tem uma do Rolando Boldrin para ti. É linda a música. Mas antes tem esta, tem Brilhação, tem Destaque Nacional, depois tem o Rolando Boldrin, depois tem o Passarela.

0: Estamos lá terminando já a primeira hora do programa, né? Quase a primeira hora do programa já se foi, né? Agora são 10 minutos para 6 horas da manhã. Muito bom dia. E uma gratidão enorme por você estar conosco.
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0: Procurando uma morena misteriosa, é o nome da música?

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Jair Tomé tá lá em São Gabriel, ele já gravou aqui, fez um vídeo, né? De música e já compartilhou no Instagram. Bom dia, obrigado, meu amigo. Vamos lá então, mais música bonita, Céu e Cantos. A Morena Misteriosa, será que ela tá em São Gabriel ou

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1: Vamos com a notícia, produção da equipe de jornalistas do Grupo Arauto. Aulas gratuitas de capoeira começam nesta sexta-feira em Santa Cruz. São 30 vagas para pessoas com mais de 7 anos. As atividades serão sextas, das 16 até as 17, no Coworking Cultural, na Rua Tiradentes. Mais informações pelo WhatsApp 9809-1845. Repito, 9809-1845. A Universidade de Santa Cruz, a Unisc, está entre as instituições de destaque da América Latina e do Caribe. A universidade ficou na faixa dos 20 a 250 no ranking. O resultado considera critérios como reputação acadêmica e também empregabilidade, qualificação dos professores e produção científica. São as informações aqui na Arauto. Você já ouviu aqui, o Unisc então está entre as instituições de destaque na América Latina e no Caribe. Aulas gratuitas de capoeira começam nesta sexta-feira em Santa Cruz. A Mostra Cultural reúne música, dança e teatro na Oktoberfest. Conta de Luz não terá cobrança extra em outubro. As bets começam a sair do ar nesta terça-feira. Rodrigo Rabuschi confirma que deseja concorrer também a prefeito de Santa Cruz. São umas notícias que você já teve nesta primeira hora do Prosit WhatsApp da. Banda musical Som 7, convite para Oktober.

0: 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Bom dia, bom dia, bom dia. Como é que tá vocês? São 6:07, 6:07 ao amanhecer. Que está já aparecendo o sol, né? É, mas vamos ver daqui a pouquinho a previsão do tempo. Meu amigo André Lopes, bom dia. Sempre na audiência, um abraço pra ti, André. Tudo de bom, obrigado pela companhia mesmo. Bom dia, minha amiga Mercedes Wagner, um abraço. Ao Cláudio e a Vanira Stricker, bom dia, Cláudio, um abraço, até daqui a pouco, viu? Grande Patrick Santos em Cachoeira do Sul, bom dia, Patrick, valeu, valeu mesmo. O que é que mais está aqui na nossa lista? Alô, Luciana, Luciana e o Custódio Schmidt, como é que tá? Já estão nas colheitas, né? Mas vai dar um tempinho de vocês virem para outubro também, né? Seu José Capão. José Capão já tá com a carroça carregada para a Olimpíada Rural de sábado de tarde. Sábado, 16h, no Lonão, aqui na Oktober. Nossa, eu tô falando aqui porque eu tô na frente do parque, viu? Desculpe, meu, eu tô falando aqui, gente, pessoal que nos ouve de outros locais. É, eu tô na frente do parque da Oktober. Aqui. Ah! 50 metros do portão principal. Onde é o estúdio da Arauto, em Santa Cruz do Sul. É, um abraço, o José Capão já tá com a carroça e toda a turma, né? O Décio Rochard e toda a turma da Lifaz, carroça carregada, já estacionada com todos os apetrechos para a grande Olimpíada Rural, sábado de tarde, na primeira etapa. 16h, sábado de tarde, tá bom? Bora pro nosso glorioso intervalo, vamos lá. Eu tenho umas músicas inéditas hoje aqui para apresentar para vocês. E são de Oktoberfest. Aliás, quero chamar a atenção para a última música de hoje. Eu acho que o Michael deve estar quase no deslocamento já para vir aqui para a rádio. O Michael vai adorar essa última música de hoje. É, vai recordar o tempo. E na mesa de áudio. É, Michael, vai te trazer recordações a última música do programa de hoje, viu? Vamos lá então. Atenção.
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0: Daqui a pouquinho, depois do intervalo, tem a banda Mercosul, e a banda Mercosul vai estar no palco da Arauto, Centro Cervejeiro.
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0: 5:12, Arauto.
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0: Na região dos vales, 19 graus.
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1: 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Daqui a pouquinho a previsão do tempo. Aqui na Arauto com o Rafael Cunha, que traz para nós e atualiza para nós a previsão do tempo. Vamos lá então, bora na parada de sucesso, gente amada do meu Brasil!

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E quando eu falo gente amada do meu Brasil, tem gente que vai reclamar, porque tem muita gente que nos ouve de fora do Brasil. Alô, mundo, gente amada desse mundo. Vamos lá, então. Banda Mercosul vai estar com

0: Muito bem, tá aí mais uma do grupo Minuano.
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0: Vamos com a notícia, vamos com a notícia. Bom dia, Samara Santos, a moça que produz as notícias. Vamos lá, então, chegamos com agora as notícias, mas nós temos agora é a previsão do tempo, que vem sempre da Central de Meteorologia do Grupo Arauto. Vamos à previsão do tempo, então, diretamente com o Rafael Cunha.
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0: Ah, a previsão do tempo vem com ele, Rafael Cunha, bom dia.
3: Muito bom dia a todos que nos acompanham. A máxima hoje na região chega aos 28 graus. O sol deve predominar. No entanto, a partir de amanhã, a chuva retorna à região. Amanhã a temperatura não baixa, varia entre 18 e 29 graus. E na sexta-feira, entre 19 e 27 graus, com uma quantidade bastante grande de chuva. Chove também no sábado. Com as informações do tempo, Rafael Cunha.
0: Valeu, Rafael Cunha, com a previsão do tempo. 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Vamos com mais música bonita? E essa próxima aí já tá no clima de Oktoberfest. Mais uma do clima de Oktober. E queremos convidar vocês. 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

0: 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Ouvimos aí os atuais com essa música Menina Morena Orquestrada. Beleza, que coisa boa. Passou um motor aqui com uma descarga cruz e credo. Parecia a pista do autódromo. Cruz e credo, que ronco. Muito bom dia pra você, então. Nós estamos aqui na Arauto até às 7 horas com o Prosit WhatsApp. Depois tem o Bom Dia Arauto. Bom dia pra você. É, muita gente aí mandando mensagem pra nós. Bom dia para o Marcos. Mandou mensagem aqui, seu Marcos. Bom dia, seu Marcos. Bom dia.
1: Bom dia, Pedro.
0: Bom dia.
1: Marcos de Sobradinho.
0: Oi.
1: Rumo a Santa Clara.
0: Ó. Oh.
1: Na boleia.
0: Aham.
1: E sempre na escuta. E um bom dia a todos.
0: Valeu, Marcos de Sobradinho. Bom dia, Marcos. Valeu. Olha aí, Sobradinho nos dando aquela carona. Rumo a Santa Clara. Bom dia, Margaret Agnes. Como é que tá a linha travessa? Tudo certinho? Bom dia, bom dia. Alô, Vanira Stricker. Mandei um abraço pra você há pouco e mandei um abraço pro Cláudio também. Até daqui a pouquinho, viu, Cláudio? Atenção, minha querida amiga Sofia. Onde você tá, Sofia? Olha o que ela gravou pra nós aqui.
2: Em linha Santa Cruz, Serração Fechada.
0: É, linha Santa Cruz. Atenção, motoristas. Fica a dica, é. Sofia e a Luciane indo para a escola, indo pra Venâncio, né, Lu? Vai todo o trajeto. Aliás, fica a dica aí, tem muita serração na rodovia. Ontem eu fui a Venâncio Aires, enfim, então com a duplicação agora da 287. Muito cuidado, viu, gente amada do meu Brasil?
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0: Daqui a pouquinho nós temos mais música boa. É o Danúbio Azul que vai chegando. Danúbio Azul. O céu também tá azul. Entre nuvens. Hoje é dia do algodão, viu?
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0: 22 minutos faltando para 7 horas, Arauto.
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0: Vamos lá. 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
0: Olha, daqui a 7, 8 minutinhos o sorteio de uma galinha pra galinhada do Mercado Santa Cruz. Hoje é quarta-feira, né? Então manda aí 995-7-022-00, entra no aplicativo e. E agora nós vamos tocar a lua. A lua tava virada uma foice hoje, manhã cedo, quando eu saí de casa ali. Lá entre 4 e 5 horas. Tava uma foicezinha assim. É, alô, lua! Brilhe, brilhe, brilhe!

0: 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O governador eleito pelo Rio Grande do Sul, Zuco, diz que vai governar para todos e aponta prioridades para o Rio Grande do Sul. O governador eleito no último domingo disse que conversou com o governador Eduardo Leite e que a agenda entre os dois deve acontecer ao longo desta semana. A intenção é avaliar políticas públicas que estão funcionando e manter e ainda aprimorar aquelas que apresentam resultados. O DENIT bloqueia, atenção, o DENIT bloqueia a ponte sobre o Rio Jacuí, em Rio Pardo, na madrugada desta quinta-feira. O bloqueio vai, a interdição vai acontecer das 00h10 até 2h10 entre os quilômetros 168,4 e 192,8 da BR-471 para execução de serviços. Em caso de chuva, o trabalho será adiado. Portanto, o DENIT vai bloquear a ponte. A passagem pela ponte do Rio Jacuí em Rio Pardo da 00h10 até as 2h10 na madrugada de quinta-feira. Eu quero agora nós vamos recordar um pouquinho, eu tenho, o Michael já tá ouvindo também, tá? Já tá na audiência também. É, nós vamos recordar uma música aqui que tem muito a ver com o Oktoberfest, o início da Oktober. Vamos lá, meus amigos, vamos no clima de festa. Essa é bem diferente e eu quero porque nós estamos nas vésperas. Amanhã começa a Oktoberfest. Fala aí, parceria.
1: E aí, alemão? Mostra pra gente como é um grito de alegria na Oktoberfest. É!

0: 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O que vocês acharam desse grito aí? Cruz, incrédulo, haja força, né? Ô, Jussara, um abraço pra vocês aí no Altos Altos de Herveiras. Bom dia pra vocês do restaurante Néter, abraço. Tudo de bom, muito obrigado pela companhia. 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Bora pro nosso sorteio, ô, Chuatsapeda, vamos, sorteio.
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0: Alguém vai ficar muito feliz e quem ganhou aqui é você. Mariane, não, vamos voltar aqui, vamos voltar, Chuatsapeda, tem que falar certinho o nome aqui, quem ganhou? Quem ganhou a galinha pra galinhada é Maria Elaine Cos. Parabéns, ganhou e eu tô indo embora. Tchau, até amanhã às 5 quando a gente canta assim.

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0: Israel Rodolfo, bom abrir o Bom Dia Arauto com muita alegria. Bom dia, bom dia, bom dia. Bom dia, Arauto. Bom dia pra você. Cantem aí também, crianças.

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0: 7h06. Samara, deixa eu te fazer uma pergunta. Em paralelo, eu quero fazer essa pergunta para a nossa audiência.
1: Oi.
0: Tá em casa, o carro já tá trabalhando. Se eu te entregasse agora, nesse exato momento, nesse despertar, R$1 milhão, como é que você ficaria, Samara?
1: Feliz da vida.
0: Ah, que massa, né, cara? Show de bola. Mas eu vou fazer o seguinte agora, e você do outro lado também ficaria feliz? Bom, Samara, vou ampliar, vou te entregar agora R$10 milhões, Samara.
1: Aí sim, hein? Será que eu ia apresentar o programa, gente?
0: Que massa, né? E você do outro lado do rádio também, também. Tá, mas aí eu vou fazer o seguinte.
1: Ah.
0: E se eu desse a condição, continuar com os 10 milhões de reais, mas amanhã você não acordar?
1: Ah, não. Tô fora.
0: Ué.
1: Melhor acordar sem dinheiro amanhã.
0: Ué.
1: A chance da vida é o maior presente.
0: Ué.
1: Muda, né?
0: Ah.
1: Cuidado com o que você quer. Às vezes não é bem isso. Mudamos a rota de repente? Por que será?
0: 77, bom dia! Bom dia, agraciado! Tá vivo? Tá acordado? Tá reclamando do quê? Temos problemas? Claro que temos. Tá no meio do furacão? Claro, isso é a vida. É que a gente se ilude achando assim, não, quando eu concluí aquela tarefa, cara, daí eu vou ter paz, velho.
1: Aí eu vou
0: descansar.
1: Ser feliz. Nossa, aí eu vou...
0: Eu conto ou você conta, Samara?
1: Não tá nas coisas a felicidade.
0: E aí tem que desfrutar dos bons momentos, né, etc e tal. Eu queria colocar essa reflexão, colocar um triplex na tua cabeça de manhã cedo já.
1: A gente usa isso com histórias, né? Ruim de passar é bom de cantar. Então, se a sua vida nessa fase não tá sendo muito fácil, depois quando você olhar pra trás vai valer a pena.
0: Agora, por falar em fase, hoje a dinâmica vai ser um tanto quanto nostálgica. Nós vamos falar sobre a relação com os primos.
1: Uhum.
0: Sabe que nós temos um grupo, né? Primaiada Rabuski.
1: Ah, é?
0: Cara do céu.
1: Parece muita coisa por ali.
0: E é incrível, né? Essa galera que outrora estava ali, por exemplo, no Pinheiral, desfrutando das cucas, dos bolos, das tardes de domingo na casa da avó Vitória, isso é tudo crescido já e já tem os seus filhos. E agora eles proporcionam, né? E já fazem esses domingos com os seus, porque a família ampliou. O número de familiares reduziram, né? Antigamente as famílias eram mais amplas. Era maior o vínculo, talvez, com primos, primas. Não que isso tenha sido extinto. Mas a impressão, a sensação que dá é que reduziu.
1: E eles cresciam juntos, né? As propriedades às vezes eram perto, ou iam pra casa da avó, passavam 2 meses, e aí ficavam todos juntos, reunidos, aprontando, fazendo arte.
0: E um outro aspecto, né? Sem o telefone celular, parece
1: também
0: que o tempo não ia tão rápido, né? Um domingo demorava a passar. E aí quando chegava a música do Fantástico da noite, aí
1: sabia,
0: tinha o teledomingo
1: já.
0: Ainda, tinha o Sai de Baixo, etc. Mas enfim, é nessa relação com os primos. Vamos nessa pegada hoje, Samara?
1: Vamos, você vai contar pra gente no WhatsApp da Arauto quem eram os seus primos da infância, assim, que você brincava sempre, o que vocês aprontavam juntos, sempre tem destaques. Às vezes são vários, às vezes era um único primo que você esperava ansiosamente pra chegar na casa da avó, na casa da tia, que fosse visitar você pra aprontar poucas e boas.
0: Aí, ó, valendo. Pode mandar áudio, inclusive, 99570-2200.
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0: 16 graus é a temperatura.
1: Bom dia, uma excelente manhã. É quarta-feira, 7 de outubro, vai começar a Oktoberfest.

0: Samara, o que que estão sendo estas ações valendo ingressos para os shows da Oktober, hein?
1: Sensacionais, quem é mais rápido leva, né?
0: Final de tarde ontem, ali perto do Lago Dourado, o que que foi o desespero? Saiu gente correndo do Lago Dourado, os carros chegando no acesso.
1: Quem quer acompanhar em @arautofm no Instagram, tem bastante conteúdo lá.
0: E bacana é as mensagens dos nossos clientes felizes por viverem isso ao nosso lado. Daqui a pouquinho, mais sinais. Mais sinais. 7:15 agora, meu povo!
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0: Dois destaques, Samara.
1: Prefeitura oferece área para novo fórum de Santa Cruz. O terreno fica na Avenida Independência, no bairro Renascença. O prefeito Sérgio Moraes apresentou a proposta ao TJRS nesta terça-feira em Porto Alegre. O atual prédio precisa de ampliação para comportar toda a estrutura que deve receber uma nova unidade jurisdicional nos próximos dias. E vereador de Santa Cruz sugere dividir o país após eleições e diz que Sul sustenta estados do Norte e Nordeste. A fala de Raul Fritti, do Republicanos, durante sessão da Câmara na última segunda-feira, levantou um debate sobre xenofobia regional e preconceito relacionado à origem geográfica. O parlamentar defendeu a realização de eleições separadas por áreas geográficas.
0: 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Henrique Juliano, uma das atrações da Oktoberfest, com a Arauto no palco anunciando.

0: Juliano, com o Arauto no palco, para anunciar esse grande show. Vai ser lindo, vai ser inesquecível. Bora para mais uma entrega.
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0: Tá na hora, tá na hora, tá na hora. Rafael Cunha, bom dia.
3: Bom dia, bom dia a todos que nos acompanham. A máxima hoje na região chega aos 28 graus. O sol deve predominar. No entanto, a partir de amanhã, a chuva retorna à região. Amanhã a temperatura não baixa, varia entre 18 e 29 graus. E na sexta-feira, entre 19 e 27 graus, com uma quantidade bastante grande de chuva. Chove também no sábado. Com as informações do tempo, Rafael Cunha.
0: Ok, obrigado, Cunha. 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Vamos tocar uma canção da Maria Cecília Rodolfo e saudar aqui a turma da Tecnomais e da M Tintas, que colam com a gente nessa entrega do pré-música. E vou combinar o seguinte com a audiência: mais sinais, vamos falar das ações, locais, marcas que estarão com a gente nas próximas horas, Samara.
4: Ah, e a gente gosta. Será que tem mais ingressos para a audiência da Arauto?
0: É, ontem nós recebemos a Tiana aqui. Uh-huh. Ela veio fazer uma visita. Ela tá encantada.
4: Ela é da Eleven Tickets.
0: A chefona veio aqui nos visitar, tá feliz da vida, tá acompanhando e liberou mais uns ingressinhos.
4: Ah, pra... Tava de bom humor a dona Tiana, assim.
0: Só a gente não consegue extrair do Lucas ali com antecedência o local exato onde vai estar a moda.
4: Mas a gente dá o dia e o horário.
0: É, exatamente. A gente é bonzinho aqui.
5: 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A música a seguir é de atração confirmada da 41ª Oktoberfest.

0: 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Alegria, informação, Maria Cecília Rodolfo, beijo bom. Tração confirmada na Oktoberfest, vai ser uma noite muito nostálgica. É, com três grandes expoentes do sertanejo universitário, João Neto e Frederico, João Bosco e Vinícius e Maria Cecília Rodolfo. Bom, promessa é dívida e a gente vai revelar aqui alguns horários com ações da Unidade Móvel. E se hoje nós tivéssemos quatro ações?
1: Ontem você já trazia esse spoiler. Mas ontem você ficou devendo os horários, Mike.
0: 9 horas com o Gerson da Gepel.
1: Ih, gente, anota aí.
0: O Gerson, nós estava trocando mensagem ontem, eu e o Gerson. Ô Gerson, vai vir pedalando com a turma da Santa Ciclismo? Hein? O Gerson da Gepel, 9 da manhã. Turma da Visual Modas, a Jéssica e a Adélia. Essa dupla aí agita com a turma lá, viu?
1: Ah, é?
0: 11 horas.
1: Aí, é isso. Tá. Então são 2 de manhã. Umas 9 e umas 11.
0: É, isso. Aí de tarde, 3 horas, a turma lá do Wagner.
1: Gente,
0: e do
1: agenda
0: Luiz,
1: cheia.
0: Da Agrofumigações. A Revoada.
1: Desculpins
0: está aí. É, a Revoada da turma da Agrofumigações com a turma da Arauto agitando.
1: Agora vão ser a Revoada dos ingressos.
0: Dos ingressos, exatamente. 3 da tarde. E o Anderson da Box Service na faixa das 5 vai estar com a gente.
1: Gente, que beleza isso.
0: Será que o Melinha vai vir junto, Anderson? Né? A gente precisa descobrir aí. Então, pá, o Instagram vai ficar bonito hoje, hein?
1: Só reforçando, a gente vai ter ações hoje com a turma da Gepel, da Visual Modas, da Agrofumigações e da Box Service.
0: Isso.
1: Maravilhosa
0: essa agenda, hein?
1: Que é isso?
0: Muitos ingressos. Ô, Samara, áudios. A gente quer áudios da audiência.
1: Estamos nostálgicos hoje, relembrando sobre a primanhada da infância. Quem eram os seus primos? A Andréia abre essa série aqui e vai dar bom dia pra gente por áudio.
2: Bom dia, dupla querida.
1: Oi.
2: Ah, esse assunto é uma coisa que faz a gente se relembrar de várias lembranças boas, né? Da nossa infância e da nossa juventude. A gente tem um grupo de primas, eu tenho, que a gente se dá com todos os primos, né? Mas que a gente mais teve convívio, a gente é entre 4, assim, que a gente sempre tenta se reunir, mas com a correria do dia a dia, hoje em dia tá difícil. E aí, então, ficou assim, a gente se reunia, brincava, lá no interior de Veracruz, pelos matos.
0: Olha aí.
2: E conversava, sonhava várias coisas, né? Planejava que como seria a nossa vida adulta. E a gente tem 4 primas. Até eu, né, que sou a que bota apelido em todo mundo, eu até nomeei as 4.
1: Ai, ai, ai.
2: Então, a prima rica, né, que é a que tá de melhores condições financeiras, a prima Sandra é a rica. Aí tem a prima Kátia, né, que se formou, prof, então ela é a prima inteligente. Aí tem a prima Rosângela, que não para de falar nunca, né, então é a prima falante. E eu, a Andréia, é a prima do trabalho, trabalhadeira, que não para nunca de trabalhar. Então, essa é a nossa história, a minha história é das 4 primas, então. Apelidos estão aí, né, pra divertir, porque quando a gente se junta é só lembranças e risadas.
1: Boa! Você sabe que eu vou ficar mais próxima da Rosângela ali, né? Que é a falante. Acho que eu me identifiquei mais com a Rosângela.
0: Deixa eu registrar
1: mais alguns abraços aqui. O pessoal tá na audiência por lá, na Auto Capricho. Grande abraço, turma. Obrigada pela companhia. Obrigado. Já começaram os trabalhos.
0: Show.
1: A Sidônia também, muito bom dia. Obrigada pela companhia. Alô, Alisson, bom dia. Obrigada pela audiência. A Lisiane de Encruzilhada do Sul também, sempre na companhia, desejando uma feliz quarta-feira para todo mundo.
0: Samara, último dia para inscrever na Corrida da Alegria.
1: últimas horas.
0: Você viu o tamanho do troféu da Corrida da Alegria?
1: Aí, eu jogo o pessoal sempre pras redes sociais, mas vou fazer isso mais uma vez. Siga lá, @arautofm. No Insta do Michael Tessin também tem. Gente, foi divulgado ontem essa história.
0: É, e é o último dia, depois não tem vela nem choro. Acabou. Acabou. Hoje é o último dia. Site do Sesc, porque segunda-feira não tem mais volta. Vamos viver a maior história da Corrida da Alegria no Autódromo de Santa Cruz. O que ainda não fez? Como é que é o efeito sonoro aquele?
1: Sim! Não se inscreveu?
0: Vai lá, site do Sesc Circuito de Corridas. Vamos pro show do intervalo, daqui a pouquinho tem mais música.
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0: Isso aqui é bom demais.

0: 29 para as 8, Arauto!
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4: Na região dos vales, 16 graus.
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0: Bora tocar mais música. 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
0: Jorge Mateus com Mateus e Cauã.

0: Panda, mais uma atração da Oktoberfest com Arauto no palco anunciando. E tem alguém que tá na minha frente que feliz da vida. merece. Vai estar conversando com o cara, né?
1: O Pandinha domingo na Oktober. Me interessa.
0: Guilherme Benuto com Panda. Arauto. 17 para as 8. Bora. Alegria. 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
0: Dona Samara, quais são esses destaques?
1: Comunidade de Linha Fundinho, em Veracruz, busca solução para a estrada que sofre com alagamentos. Os moradores da localidade solicitaram ao prefeito Gilson Becker melhorias urgentes em pontos críticos da estrada que alagam durante as chuvas. A prefeitura informou que planeja elevar o trecho e instalar tubulações para reduzir os transtornos. E prefeitura inicia obra para instalação de container de apoio aos motoboys em Santa Cruz. A estrutura vai ser disponibilizada na Praça Hard Elmiro Martim para os cerca de 800 profissionais da cidade. O local vai contar com banheiro e ar-condicionado, além de espaço destinado ao descanso, alimentação e hidratação. O projeto também pode ser expandido para outros pontos após a avaliação.
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0: 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Falar em criançada, eu já me lembro da Primaiada, hein, Samara?
1: Primaiada, que é o assunto de hoje na dinâmica, e você vai contar pra gente quem eram os seus primos da infância, com quem você aprontava todas, na casa dos avós, na sua casa, na casa dos próprios primos, quem era essa galera, hein?
0: Nomes, queremos os nomes, pode mandar texto, pode mandar áudio, qual é o número mesmo do WhatsApp?
1: 995-7022-00.
0: Não deu tempo.
1: Não anotou?
0: De pegar o smartphone lá. Peraí,
1: tá.
0: Só um pouquinho. Vamos pegar.
1: Pega.
0: Desbloqueia a tela.
1: Abre isso. Um áudio, porque aí você vai gravar a minha voz e depois você só anota.
0: É.
1: Mais
0: qual
1: fácil.
0: É o número de WhatsApp mesmo?
1: 9-957-022-00.
0: Tá.
1: Agora você conseguiu.
0: Aí,
1: foi, hein?
0: Valeu. Bora! A cobaia.
1: Essa aí lançou ela, hein?
0: Cobaia. Lembrou de quem?
1: Ela tá se oferecendo, mas eu acho bom você cair fora dessa história.
0: 15, 14 para as 8!
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0: quem demonstra interesse em segunda-feira viver a experiência da Corrida da Alegria. Tem aquele áudio do Galvão Bueno, amanhã a gente pode colocar. Bem, amigos, terminou. É, mas ainda não. Hoje pode. Ainda dá tempo.
1: Site
0: do Sesc. Ele é integrante do Circuito Sesc de Corridas. Últimas vagas, porque encerram hoje as inscrições e aí vamos para a retirada dos kits. Na sexta e no sábado na Pompeia. É novidade. A Pompeia é um dos nossos patrocinadores. Estaremos com as nossas equipes lá para acolher os atletas e fazer a retirada. E eu quero reforçar algo muito importante. Quem fizer a sua inscrição hoje, por exemplo, além de já estar apto para correr, no kit do atleta, sabe o que que vem?
1: Um
0: ingresso free para curtir a Oktoberfest.
1: Acho chique.
0: Tu tem achado chique muita coisa.
1: Eu acho chique. Sabe o que eu vim fazer aqui agora, Mike? Você sabe que eu tô olhando pra tela? Eu fui no site do Sesc, tá? Pra ver qual era o passo a passo pra se inscrever. Você vai abrir o site do Sesc.
0: Isso.
1: E em cima, ali nas abas, nas opções, tem unidades, cultura, turismo, esporte, lazer, educação, assistência e saúde. Na aba esportes, quando você coloca ali o mouse em cima, vai ter corridas.
0: Ok.
1: Pronto. Okay, abriu todas as corridas do Sesc e aí já tá a Corrida da Alegria ali pronta pra você acessar. Tem escrito inscrições e ao lado o link pra você já se cadastrar e fazer logo a sua inscrição. Bora?
0: Muito chique.
1: Fácil.
0: Muito chique.

0: do mar, é aquela da academia mesmo que judia,
1: é,
0: né?
1: É, aquela judiada. E aí você tinha que servir a cerveja da Heilig e esperar até o último terminar de servir pra depois poder tomar. Foi sacanagem da nossa produção, hein?
0: É, rumo aos 15 anos, essa é a Arauto FM 95.7 com profissionais aqui admiráveis que topam qualquer parada, né? E vivem com a gente esse projeto. Parabéns, que bela entrega de vocês ali, Samara. Foi divertido e muito real, muito fiel, né? Dá pra ver no sorriso de vocês algo leve, gostoso.
1: Foi a gente de verdade. Eles lançaram um desafio e a gente se atirou.
0: Muito bom, muito bom. A gente vai ao show do intervalo pra voltar já e reforçar o convite. Começa amanhã a Festa da Alegria. Muitos perguntam, estão mandando mensagem, será que saiu o desfile amanhã? Até tô vendo, acho que é a Mari Cunha que tá chegando ali, né, com o carrinho da Oktoberfest ali. É, ó, é um entra e sai de gente entrando no parque.
1: Você sabe que ontem uma das princesas comentou, inclusive a Gabriela, comentou na nossa publicação.
0: mas, gente, por enquanto, confirmado o desfile, programação normal, e aí depois essa avalanche de gente entrando no parque sem cobrança de ingresso e tendo amanhã no palco o Marcel Knack e depois o Rogério Magrão. Sim ou sim?
1: Claro, com certeza. Estaremos lá. Cadê a roupa? Você já arrumou?
0: Vamos que vamos. Vamos que vamos. 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
0: 6 para as 8, Arauto.
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5: Na região dos vales, 17 graus.
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2: Ei, bora tocar mais música. Aí, Tintas integrante do grupo em cores. Valeu pela parceria, seu Alício. Muito feliz com a mensagem do senhor. Muito feliz com o sorriso do Giovanni ontem, né? O Giovanni tava nas nuvens com a ação de ontem com a Unidade Móvel da Aral. Que beleza. E o seu telefonia móvel. Tiririm. Luciano ligou pra mim, convidando a tomar um gole no Esquenta da Outubro.
3: Ô, gente, bora.
2: Lá na Uncel, tô sabendo que a turma vai fazer um Esquenta. Uncel Telefonia Móvel, tá cansado de pagar caro? Fala com o Luciano e o elenco da Uncel. Essa galera é demais. Capitão Fernando Tati 622. Bora de música boa. 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
2: E apresenta daqui a pouquinho a mensagem do dia. 8:01, coragem, guerreiros. Coloca um sorriso no rosto e bora encarar.
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0: foi, mal Deus?
1: Passou um colega de aula meu, na época do Schroeder, o Jânio, e casualmente ontem eu tava chegando lá na JTI pra uma reunião e o Jânio tava na recepção. É, passou agora aqui, deu uma banda, um sorrisão, o Jânio. É, não é primo, que é a temática de hoje da dinâmica do dia, mas marcou muito na minha vida e continua aí, sorridente.
2: Aprontaram algumas na infância?
1: Nossa, o Luiz Schroeder tem memórias. Mas, gente, vamos lá, vamos focar aqui na mensagem do dia. Soler nos acompanha. Obrigado, Marcelo e todo o elenco. Valeu, valeu, valeu. 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A gente já falava agora há pouco da Box Service, o Anderson, o Melinha, porque hoje eles vão estar com a gente em uma ação também valendo ingressos para o Oktoberfest.
2: Às 5 da tarde, reforçando.
1: E o Anderson, eu sei, não vem de mão abanando, vai trazer brindes também. Esse camarada gosta de rainha musical, corpo e alma, mas gosta também dos shows nacionais. Ele é a patroa.
2: Ah, é?
1: Ele é a patroa.
2: Então eles vão estar por lá também, hein?
1: Hein, Anderson? Terminou a eleição, né? No estado já tá tudo definido, mas também já tá definido na tua casa ali, né?
2: Ah, isso.
1: Continua
2: desde
1: a mulher,
2: sempre.
1: A mulher mandando, né? Mas que bárbaro.
2: Independente do resultado.
1: A mulher segue mandando. Ai, que barbaridade. Vamos lá, vamos pra mensagem do dia. Ó. Presta atenção nessa mensagem aqui. Presta atenção nessa mensagem. Todos os anos chega aquele momento em que a gente abre o armário e começa a fazer uma limpa. É ou não é verdade? Tem roupa lá. Olha, tá há anos. Tá há anos. É. A gente tira do cabide, veste, olha no espelho e pensa. Ah, eu nunca uso isso aqui. Aí a gente tira e faz o quê? Guarda de novo. Guarda de novo. Tem o sapato bonito que machuca o pé. O terno caro que não veste bem. O vestido que alguém especial nos deu, mas que nunca combinou com a gente. E por que que a gente continua guardando? Talvez porque desapegar não seja tão fácil. Agora, eu quero te fazer uma pergunta. Será que a gente não faz a mesma coisa com a vida? A gente guarda mágoas antigas? E vamos lá, eu vou começar a abrir aqui agora algumas possibilidades. E talvez vai servir o chapéu, é pedra quente, tá? Talvez a gente guarda medos, culpa, algumas ideias que já estão com prazo de validade vencido. Aquelas histórias que já aconteceram há tanto tempo, mas a gente continua de vez em quando indo lá e vestindo, sabe? Não sai, aquilo faz um mal pra gente. Ah, que nhaca! A gente fica chlecto com isso. É. E as pessoas? Será que todas as pessoas que estão no nosso caminho, elas ainda combinam com quem nós somos hoje? Porque convenhamos, tem gente que só reclama, tem gente que só diminui os nossos sonhos, que coloca peso onde a gente precisa de leveza, e mesmo assim a gente mantém ali no armário da vida. Pra quê? Por quê? A gente talvez ainda não tenha percebido que algumas coisas, elas podem ter sido importantes sem precisar continuar presentes. Very simple. Então vamos lá, é reta final de ano, tá na hora de fazer uma faxina. É uma faxina. Vamos começar com uma faxina pequena. Nets of Oshmar. É. E não só do guarda-roupa. Vamos lá, quero recomendar aqui através da Arauto, queridos amigos e amigas de toda a região dos vales que nos acompanham, vamos propor aí uma faxina na tua vida. Vai lá, abre algumas gavetas e pergunta: ó, isso aqui ainda me serve? Vamos lá, essa mágoa aqui, isso tem que morar aqui comigo ainda? Responde com sinceridade. Essa relação aqui tá me fazendo bem, não tá? Tá, e esse medo aqui, por que que tá me tirando tanto espaço? A gente não precisa de mais coisas. A gente precisa de espaço. Espaço para o novo, para a leveza, para aquilo que combina com o que a gente está se tornando. Tem muita coisa boa para a gente viver, e sem amarras, e sem ficar com pulga atrás da orelha. Vamos lá, para fechar, para você refletir, você ouvinte da Arauto, você ouvinte da Arauto, que neste momento está tendo acesso a essa reflexão, talvez ela chegou no momento certo da sua vida. Se você abrisse aí o armário da tua vida, o que encontraria aí dentro que já não combina mais com você? Não precisa responder pra mim, não. Vai doer só um pouquinho, mas vai passar e vai melhorar. Ô Samara, vamos tocar um musicão aqui agora.
2: Nossa, depois dessa?
1: Que tijolada, né?
2: Só pra começar a faxina?
1: É.
2: Bora.
1: Ó, primeiramente, sessão alongamento. O motor não pode, né? Vamos alongar, relaxar. Deixa eu só subir um pouquinho a trilha aqui. Isso. Dá uma respirada. Nós estamos bem nostálgicos falando de primos hoje, né? Mas essa música aqui agora, dá pra fazer aquele desafio do WhatsApp de colocar meta?
2: Ele tá 20, querendo
1: 20 mensagens assim em poucos instantes. Eu tirei a trilha agora.
2: Ah, isso é fácil.
1: Ah, é?
2: 20 é sua meta?
1: Eu quero. Será que nós conseguimos 20 mensagens pra entrar no embalo dessa aqui, ó?
2: Bora, galera. WhatsApp da Arauto agora. Manda seu emoji pra gente. Vamos lá, bater a meta pro Michael Tessi.
1: Vamos lá. 9 957 022 00.
2: Bora.
1: Nós queremos emojis. Nós queremos emojis. Se você tá curtindo o Bom Dia Arauto, se você está curtindo a energia gostosa do som 957, vai lá no WhatsApp da Arauto e sente energia. Meu Deus do céu, 20 mensagens, hein, Samara?
2: Não sei, a metade da meta já foi.
1: Sério?
2: Calma aí, que tá subindo.
1: 9

0: presta atenção nessa história.
1: Amor, tô indo no banheiro, olha meu celular aqui.
0: Foi o que ela falou pra mim quando ela levantou da mesa.
1: Amiga, vamos lá comigo, deixar os dois bebendo aí.
0: Eita, tem que o soro.

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0: Gratidão aos nossos parceiros, gratidão à audiência. O que que foi essa avalanche de mensagens? A meta foi, olha, ultrapassada valendo, hein?
3: Mas você pediu 20, vieram 50 mensagens.
0: Deus do céu, que coisa linda, gratidão, gente!
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0: Muito bom, muito bom. Essa é a Samara, tá brilhando muito no microfone da Arauto. 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
3: Você ia falar que eu tava brilhando na prancha. Não?
0: Ah, a gente colocou lá nos bastidores, né? Agora há pouco. Pô, mandou bem, tá gostando, hein? Quero constância agora nesse exercício
3: com
0: aí.
3: Com chimarrão eu não gostei. Gostei mais com chope.
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0: Samara, no 995-70-2200, vem muita energia dessa audiência.
1: Muitas mensagens, a gente vai mandar os abraços já já. Inclusive, você pode passar na plataforma de sorteios da Arauto, tá? Tem plano da Prodente Med valendo, Subway do dia mais refri do Subway Santa Cruz, e hoje sai um fardo de Heilig no Bom Dia.
0: Ai, meu Deus!

querida do mundo, é a audiência da Arauto. Vamos baixar a rotação para entrar no clima do Marcos e Belucci? Vem na calmaria, canção suave, para acolher essa quarta-feira, o dia do sofá.

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1: Samara, mais dois destaques do jornalismo Arauto.
2: Conta de luz não vai ter cobrança extra em outubro. A ANEEL definiu bandeira verde para o mês. A decisão foi favorecida pelo aumento das chuvas e pela melhora dos reservatórios. Mesmo sem taxa extra, a orientação é evitar desperdício de energia. E vereadores de Veracruz sugerem selo oficial empresa tradicional patrimônio do município. A distinção é destinada a empreendimentos com no mínimo 25 anos de atividade contínua e relevância para a comunidade. A proposta segue agora para análise do prefeito Gilson Becker.
1: 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Bora, bora tocar mais música boa. Vamos tocar a Simone Mendes.
2: Ela também nesta semana, sabadão, tá em Santa Cruz.
1: Quem é a emissora que estará com a Simone Mendes?
2: Arauto.
1: Arauto, muito obrigado. Eleven Tickets pelo prestígio. Lá estaremos, lado a lado, no camarim, ouvindo o que a mocinha tem para falar e anunciando ela no palco.
2: Ó, já tá ficando chato, mas eu acho chique.
1: É, vamos que vamos, minha gente, com Agrofumigações e GPL. O Gerson, daqui a pouquinho o Gerson vai estar com a gente aqui. Hoje ele vai circular a comunidade móvel da Arauto, mas que beleza!
3: 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Simone Mendes é atração confirmada do dia 10 de outubro na 41ª Oktoberfest.
1: Simone Mendes, tá chegando a hora.
4: Calma, deixa eu respirar um pouco. Nós somos dois.

0: 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Deixa eu chamar a atenção da audiência aqui para um recado muito importante. Muito importante. 2 dias, Samara. 2 dias pro primeiro show dos shows da Oktoberfest Santa Cruz do Sul.
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1: Vamos para as mensagens da nossa audiência, a turma falando da primaiada hoje no Bom Dia Arauto. Bom dia, eu aprontava muito com vários primos. Eu e o Paulo deixávamos nossos avós e tios de cabelo em pé. Sinto falta dele, hoje está com Deus, mas tem lembranças maravilhosas. E a Paty também mencionou a netinha e a Geisa, diz que com elas também aprontava bastante. Sempre que tinha oportunidade, elas aprontavam uma. Grande abraço, Paty, obrigada pela companhia, pela audiência de sempre. Mais mensagens, a Lourdes Sims do Esmeralda em Veracruz tá fazendo uma homenagem pra mamãe, a dona Lucinda, que hoje está completando 74 anos. Feliz aniversário pra dona Lucinda, muita saúde, muita paz, muitas alegrias, que seja um ano abençoado. Quem também tá de aniversário e completa 40 anos hoje é o Rodrigo Vaz. Feliz aniversário, Rodrigo, obrigada pela audiência, um grande abraço pra você. Vamos para a dinâmica de novo, bom dia, os nomes, éramos uma gangue, disse a Dailene, mas agora mais comportadas, a Tati, a Malha, a Aline, a Karine e a Tami, que é irmã da Dai. Aí você imagina essa gangue aprontando todas, Michael, dá pra ter uma noção, né? Agora elas estão mais comportadas, ainda bem. Mais mensagens, deixa eu registrar um abraço aqui pra Eliana, não vou dar conta de mandar todos os abraços que a gente recebeu referente aos emojis pós mensagem do dia, mas muito obrigada pelo carinho e por cada mensagem. Carla Hermes, eu cito aqui, Itamara de Cachoeira do Sul, um grande abraço. O Jonathan também, um grande abraço, obrigada pela audiência. Agora, a gente recebeu, calma, Gurite, acalma, foi pra você a figurinha, eu acho, hein, Mike? Ricardo Vicente, um grande abraço pra ti também, obrigada pela companhia. Bom dia, sempre ligado na melhor rádio da região, estou na expectativa da Corrida da Alegria, vou fazer 10 quilômetros.
0: Que legal!
1: Jardel, boa prova pra você, aproveita, tá chegando na próxima segunda-feira, que é dia 12 e feriado, ocorre a mais uma edição, né, da Corrida da Alegria, desta vez no Autódromo de Santa Cruz.
0: E hoje é o último dia para você se inscrever. Exatamente hoje, site do Sesc. Eu quero agradecer do fundo do coração, do fundo da minha alma, porque a Samara acompanha aqui. Eu me entrego muito aqui nesse momento da mensagem do dia para tentar fazer, não uma interpretação, mas para conversar tete a tete contigo. E eu vou ampliar aqui sobre o que nós falamos hoje, na mensagem sobre as nossas limitações, sobre as nossas fugas, né, das nossas faxinas que a gente deixa de fazer. A prosa começou com aquelas roupas que estão no armário, mas a gente precisa também fazer uma faxina interna. Já chegamos no mês de outubro. Pensa aqui comigo aqui, em voz alta, e decreta pra ti que você vai por fim a tudo que te limitou até aqui. Hoje, vai receber do universo muita abundância, saúde, sabedoria, força, equilíbrio, prosperidade, amor, que o universo te mostre algo mágico hoje, 7 de outubro. Gratidão por vocês estarem com a gente nessa corrente tão legal através do rádio. Rádio é Arauto, que completa 15 anos. E se a vizinha aí uma campanha histórica, mais um case de sucesso, eu vou apertar o play aqui agora.
1: Prestem atenção, quem já escutou sabe que é coisa grande, é coisa boa.
0: Vamos lá, 15 anos com você, Arauto!
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0: 14 para as 9, Arauto.
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4: Na região dos Vales, 19 graus.
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0: Espetáculo, hein? Espetáculo. Vamos agora ao recado do Dr. Marion, galera do Enzilab. Como é que tá, Dr. Marion? Uma ótima jornada, uma ótima quarta-feira!
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1: Tá na hora de tocar mais música na programação da Arauto. 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Eu vou dizer uma coisa. Vou dar uma dica para a raça aqui.
2: Qual?
1: Prepara um mate. Vai lá falar com o Márcio.
2: Tá bom.
1: Leva a patroa junto.
2: Ah, até porque se ela não aprova o carro, o vendedor não pode efetuar a venda.
1: É que assim, ó, o cara tá louco pra trocar de carro. Aí a patroa vai adorar e aí tá feito. Pronto. A bênção papal tá garantida.
2: Resolvido.
1: Feito! E Trilegal, Tchê, o que que é o cartelão dessa semana?
2: Bora, gente. Já pensou se ganhar uma grana?
1: Sem limites pra sonhar. Trilegal, Tchê, nos clássicos.

0: 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Eu tava fora do ar aqui ouvindo mais uma vez um relato de um grande parceiro aqui, o Giovanni VM Tintas, a percepção dele sobre a casa da Arauto, os profissionais que ele encontrou aqui e a experiência do investimento, né? As pessoas investem, querem ter retorno, mas querem ter uma experiência. Talvez tá banal essa palavra experiência, né? Mas literalmente com as palavras dele e mais. Além de falar pra gente, ele foi lá na rede social espontaneamente falar sobre isso. É de arrepiar, né, Samara?
1: É arrepiante, muito legal o relato dele e que bom que ele tem essa impressão e esses resultados. É um prazer, a gente faz com orgulho mesmo. É.
0: E aí eu tô vendo ali, ó, a muvuca dos nossos colegas com o Gerson da GPEL tonteando ele, né?
1: Gente, é já já, vai sair mais uma senha pra você poder ganhar ingressos.
0: Não, e daí agora há pouco, cara, eu tô ou não tô arrepiado aqui?
1: Você está arrepiado.
0: Eu estou arrepiado, né? Veio mensagem agora há pouco do Luiz da Agrofumigações, ele botou: bom dia, Messi, na expectativa pra hoje. Cara, que legal isso. O Anderson lá da Box Service da mesma forma escreveu agora. Que energia essa Arauto, né? É uma força motriz do bem.
1: E tudo isso vai dar em ingressos para audiência.
0: Vamos liberar presente agora?
1: Bora.
0: Vamos.
1: 3.
2: A todo momento. Tem presente aqui na Arauto. Agora, mais alguém vai ficar
3: muito feliz.
0: Oi.
1: Vamos começar com o samba do dia mais refri. Alô, Loreci Hirsch. Parabéns.
0: Ganhou.
1: O fardo de Heilig, ô beleza, saiu para o Paulo Roberto Rodrigues.
0: Parabéns, ganhou.
1: E o plano Prodente MedPet, válido por 2 meses, para Daisy de Lima.
0: Feito, parabéns, ganhou. Fim de expediente no Bom Dia Arauto. Muito obrigado pela sua audiência, pela companhia. Você falou em 3 presentes, me lembrei daquele meme.
1: Qual?
0: 1, 2, 3.
1: Toma.
0: E o 3 conchada, né?
1: Aham. Uh-huh. Que prejuízo na merenda da escola, hein?
0: Feito.

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Bom dia, ótima quarta-feira, dia 7 de outubro. Olha, tem gente que acredita que a força está em nunca cair, mas a verdade é que a força mora em quem decide levantar mais uma vez. A vida não entrega vitórias apenas para os mais talentosos. Muitas vezes ela recompensa quem permanece quando os outros desistem. Quem continua quando o resultado ainda não apareceu? Quem segue em frente mesmo carregando dúvidas, medo ou cansaço? Nem todo esforço gera aplausos imediatos. Nem toda semente brota no dia seguinte. Mas cada passo dado com propósito constrói o que ninguém pode tirar de você: evolução. Por isso, não subestime os pequenos avanços. Aquela decisão de não desistir hoje pode ser exatamente o que vai mudar o rumo da sua história amanhã. Acredite no processo, confie no caminho e lembre-se: grandes conquistas quase sempre começam com alguém comum que decidiu continuar. Que o seu dia seja de coragem, atitude, confiança, porque o futuro pertence a quem segue em frente. Bom dia, está no ar na sua Arauto FM 95,7. A trilha sonora da sua vida começa aqui. Está no ar, hoje é o dia. Eu sou Alisson Fernandes, o teu amigão, e te faço companhia. Vamos juntos a partir de agora. 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Bom dia, 9:14.

0: sequência aqui na programação do nosso Hoje é o Dia.
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0: Atenção, galera, porque tem distribuição de ingressos para os shows nacionais da 41ª Oktoberfest. A nossa unidade móvel está nas ruas com ingressos para você. Então, se você já avistou a unidade móvel, preste atenção, porque agora nós vamos saber aonde está estacionada a nossa unidade móvel. Muito bom dia, Edu!
2: Alisson Fernandes, bom dia pra você, bom dia pra toda a audiência da 95.7. Meus amigos, que quarta-feira bonita. Manhã da nossa quarta-feira, unidade móvel nas ruas. Nós estamos aqui na Praça do Senai, em Santa Cruz do Sul. A nossa unidade móvel tá aqui estacionada, esperando a nossa audiência pra você retirar ingressos dos shows nacionais, a nossa festa da alegria. Turma, estamos na véspera do início da Oktoberfest. É o outubro, tá aí, a cidade já tá num clima diferente, um clima animado, e nós temos aqui ingresso para Simone Mendes, Ícaro e Gilmar, e também showzaço aí do Jota Quest, show do dia 24 de outubro. Para você que quer garantir ingressos, que quer curtir todas as emoções da arena de shows por conta da Arauto e dos nossos parceiros, vem, seja rápido, porque os primeiros que vão estar chegando por aqui vão faturar ingressos e também kits da GP. Eu tô aqui ao lado do Gerson, que vai dizer a senha para você, ouvinte Arauto, retirar o seu ingresso e também já convidar toda a galera para vir por aqui, né, Gerson? Bom dia.
3: 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E a senha é papel.
2: Papel, gente, a senha é papel. Você deve dizer a senha para que a gente possa entregar o ingresso para você. Então, lembrando, Simone Mendes, Ícaro e Gilmar e Jota Quest, e ainda os kits aqui da GPL. Turma, nós estamos aqui na Praça do Senai em Santa Cruz, na Gaspar Bartolomai, esperando a nossa audiência. Vem, já vem fazendo festa, vem buzinando, fazendo agito aqui com a turma para ficar bonito também no nosso vídeo, que vai logo mais em @arautofm. Alisson, tá valendo, faz a buzina aí, chama a galera e nós estamos esperando a nossa audiência.
0: Maravilha, maravilha, Edu, ó, chega buzinando, tididi, tididi, tididi, chega lá buzinando para garantir os ingressos para a 41ª Oktoberfest, ingressos para os shows nacionais, hein, galera?
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2: 9:30, Arauto.
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2: Na região dos vales, 20 graus.
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Jota Quest, showzaço nacional da 41ª Oktoberfest, galera. Bora lá participar com a gente, a galera que tá na audiência. Cristiane Silva, ligadinha com a gente. Alô, Cris, grande abraço pra você, obrigado pelo carinho, obrigado pela sintonia. Quem mais tá participando comigo aqui? O Rogério, que amanhã vai estar de aniversário. Já vou mandar os parabéns antecipado aqui pro amigo Rogério, na

Juliano. Mensagem aqui da minha amiga Lúcia Cortes, na audiência com a gente também. Bom dia, amigo Liane Scheninger Crote, do bairro Halber, sempre na melhor rádio, abração. Valeu, Liane, tudo de bom pra você. Bom dia, tudo bem com vocês? Um abração aqui pra minha amiga Jaine Nunes Meirelles, ligadinha com a gente, um abraço pra você, obrigado pelo carinho, obrigado pela sintonia. Vem aí o show do intervalo, já já a gente tá de volta. Sim.

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0: 7 para as 10, Arauto. 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
0: Na região dos Vales, 21 graus.
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0: voltou Matheus e Cauã com a Laona Prado Admita aqui na programação do nosso Hoje é o Dia. Vem aí o show do intervalo, já já estamos de volta com muito mais pra você. Siga participando, mandando o seu recado que é sempre muito bem-vindo. Show do intervalo no próximo bloco, mais uma edição do nosso Arauto Toca Mais com 6 músicas sem intervalos comerciais.
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10h18, a temperatura em Santa Cruz e região está em 21 graus. Direto do Portal Arauto, os destaques em notícias. Sulgás prepara início das obras do gasoduto dos Vales para o próximo mês. O primeiro trecho de 10 quilômetros vai ser entre Charqueadas e São Jerônimo. O projeto completo prevê 190 quilômetros de rede e deve ser concluído entre 7 a 10 anos, alcançando Santa Cruz e Lajeado. Em paralelo, a Unisc e a Sulgás lançam amanhã um estudo para mapear a demanda industrial e estruturar a expansão da região. Cruzamento com histórico de acidentes vai ganhar semáforo em Santa Cruz. O entroncamento das ruas Tenente Coronel Brito e Tiradentes deve receber o equipamento nas próximas semanas. A prefeitura já iniciou a instalação dos postes. BR-471 vai ter bloqueio total na ponte sobre o rio Jacuí, em Rio Pardo. A intenção ocorre amanhã, da meia-noite às 10, às 2h10 da madrugada. A interrupção visa a execução de serviços pelo DENIT, com liberação exclusiva para ambulâncias em casos de emergência. Em caso de chuva, a operação vai ser adiada. 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
1: Hora de conferir agora 6 músicas do nosso Arauto Toca Mais. Música 1, Murilo Rufi, Deixa Eu. Música 2, Hugo e Guilherme, Cona Castela, Todo Mundo Menos Eu. Música 3, Guilherme Benuto, Sujeito Homem. Música 4, Zenete Cristiano, Pulando Moro. Música 5, Sou Eu com Menos é Mais, Vitamina C. Música 6, Matheus e Cauã com Simone Mendes, Meu Silêncio. Bora lá conferir.

0: informação, Matheus e Cauã com Simone Mendes. Meu silêncio aqui na programação do nosso Hoje é o Dia. Deixa eu mandar um abração aqui pro nosso amigão Guilherme na audiência com a gente. Alô, Guilherme, grande abraço pra você, obrigado pelo carinho e sintonia. Tá aí ligado com a gente, participando. Abração aqui pro nosso amigão Jonathan, também tá participando com a gente. Alô, Jaine, grande abraço pra você, obrigado pelo carinho e sintonia, tudo de bom. Abração aqui pro nosso amigão Leonardo, tá ligado com a gente também. Alô, Léo, grande abraço pra você, obrigado pela companhia. Simone Pires na audiência, oi Simone, tudo de bom pra você, obrigado pelo carinho e sintonia, tamo junto. Abração aqui pro nosso amigão Wesley. Alô, Wesley, grande abraço pra você também, tudo de bom.
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0: Ou querendo, né?
1: 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Henrique e Juliano é atração confirmada do dia 17 de outubro na 41ª Oktoberfest.

a informação, Henrique e Juliano, cuida bem dela, aqui na programação do nosso Hoje é o Dia. Vem aí o show do intervalo, já já a gente tá de volta com muito mais pra você, siga aí participando, siga mandando o seu recado lá no nosso WhatsApp 995702200.

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0: Couto, Fred e Fabrício, você não cuidou. Atenção, atenção, atenção, atenção, galera.
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0: Agora a gente vai direto pras ruas, porque a nossa unidade móvel tá pedindo passagem, tem mais ingressos para os shows. Para os shows aí nacionais da 41ª Oktoberfest. E agora eu quero saber aonde está a nossa unidade móvel. Eduardo Glessi de volta aqui na programação. Bom dia, Edu!
2: Alisson, de volta na programação Arauto. Meus amigos, a nossa quarta-feira hoje tá diferente. O clima tá ajudando, tá lindo demais. Hoje, quatro ações. Já tivemos uma pela manhã na faixa das 9. Agora mais uma. Hoje à tarde às 3 e mais uma às 5 horas da tarde, atendendo também a turma que estava pedindo pro finalzinho do dia. Agora, com a equipe da Visual Modas, nós estamos em um ponto da cidade, aguardando a nossa audiência, ao lado da Jéssica, que vai comentar um pouquinho da Visual Modas, vai dizer também a senha, detalhe importante, a senha, né, Miami, tá aqui comigo fazendo as imagens, e nós temos ingressos para quais shows, Mi?
3: A gente tem hoje ingressos pro Panda e pro Ícaro e Gilmar.
2: Que maravilha, Jéssica, fala um pouquinho da Visual Modas e já traz a senha também para nossa audiência divulgar aqui na hora. Bom dia.
3: Bom dia, pessoal. Nós estamos aqui então com essa superação da Arauto e estamos com brindes da Visual, muitos vales presentes para vocês conseguirem ir lá garantir o look de vocês para Oktober, tanto pros desfiles, pros shows, e a gente espera vocês aqui com muito brinde da Visual e também lá na loja com muito look lindo.
2: Que maravilha, os kits aqui sensacionais, a turma vai adorar. Jéssica, qual que é a senha que o ouvinte deve dizer aqui na hora?
3: 10 anos. A senha então é 10 anos.
2: 10 anos. Diga a senha na hora que você chegar. Já chega buzinando, vem fazer festa, porque Oktoberfest é isso. É festa, alegria, movimentação. A cidade tá num clima diferente. O Alex tá aqui comigo também, né, Alex? Que bacana isso tudo, né?
4: Isso aí, tá muito bom. E olha só, agora quando tu divulgar o local, aí a galera vai à loucura.
2: E o ponto é isso. Stock Center. Turma, nós estamos em frente ao Stock Center aqui na BR-471. Vem buzinando, estamos te esperando, a senha é 10 anos aqui com a equipe da Visual Modas. Tá valendo, Alisson? Todo mundo buzinando, fazendo festa em frente ao Stock Center aqui em Santa Cruz. Vem, turma!
0: Que maravilha! Chega buzinando, ó, tocando o terror. Chega lá em frente ao Stock Center em Santa Cruz do Sul. Tem ingressos para os shows nacionais da 41ª Oktoberfest. E a senha? 10 anos. Chega buzinando e não esqueça a senha, hein?

0: o Tu, alegria, informação, Neto, Brito, Luan Pereira, Mega Hair, aqui na programação do nosso Hoje é o Dia, galera. Vamos dar os abraços aqui pra nossa audiência. Simone ligadinha com a gente, oi Simone, grande abraço pra você, obrigado pelo carinho e sintonia. Marisa Terezinha de Souza também tá na audiência com a gente, curtindo a programação, um abraço pra você, obrigado pelo carinho. Alô, Guilherme, grande abraço. Bom dia, bom dia, bom dia, bom dia, o Antônio Barroso também tá ligado com a gente aqui. Alô, Antônio, grande abraço pra você, obrigado pela companhia. Vandra Ávila, oi Vandra, grande abraço pra você, obrigado pelo carinho. Bom dia pra Gessi Nunes da Silva, ligadinha com a gente também. Alô, Gessi, grande abraço pra você, obrigado pelo carinho e sintonia. Quem mais aqui participando com a gente? O Maicon também tá ligado. Alô, Maicon, grande abraço pra você, obrigado pela sintonia.
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3: Na região dos vales, 23 graus.
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Zé Neto e Cristiano, fama de louco aqui na programação do nosso Hoje é o Dia, galera. A turma tá participando por aqui, mandando o seu recado. Bom dia, bom dia, bom dia. Deixa eu mandar um abração aqui pra Sandra Melo. Oi, Sandra, grande abraço pra você, obrigado pela companhia. Bom dia, dia lindo. É Helena Souza do Faxinal na escuta. Oi, Helena, grande abraço pra você. O Lauro Júnior tá na audiência com a gente, lá na portaria do Leonardo da Vinci. Um abraço, Lauro, tudo de bom, obrigado pela companhia. Bom dia, bom dia, bom dia aqui também. Abração aqui pra Maísa, na audiência com a gente. Um abraço pra você, obrigado pelo carinho, obrigado pela sintonia, tudo de bom aí, minha querida. Bom dia, bom dia, bom dia. Abração aqui pro Cleiton também, ligado com a gente. Alô, Cleiton, um grande abraço. Nosso amigão, o John Padilha, tá na audiência também. Alô, John, John Padilha na audiência, grande abraço pra você aí. Obrigado pela sintonia, abração pra galera da Tecnosound. Alô, Jorge Clã. Tem mais.

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0: Na região dos Vales, 24 graus.
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Simone Mendes é atração confirmada do dia 10 de outubro na 41ª Oktoberfest. Hey!

0: Voltou alegria e informação, Simone Mendes. Saudade proibida.
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0: Quem tá faturando ingresso pro show de Ícaro e Gilmar na 41ª Oktoberfest é você. Diana Aline Greiner ganhou. Parabéns, parabéns. Kit Aliata com carvão vegetal palmito e mel do Forte Atacadista. Quem tá se dando bem é você, Débora Andressa Ferreira. Ganhou. Parabéns. E a torre de cerveja Mistel 2 litros da Mundo Animal. Quem tá se dando bem é você. Lenço Gabriel Franco ganhou. Parabéns, parabéns, parabéns aos sortudos. Assim fechamos mais uma edição do nosso Hoje é o Dia. Na sequência, Lucas Batista e o Arauto Repórter Uniski. 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
7: Do jeito que você sempre quis, meio-dia, 5 minutos, hoje é quarta-feira, 7 de outubro. Temperatura em 24 graus, tempo ensolarado no centro de Santa Cruz. 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No Arauto Repórter Unisque de hoje, você confere. Prefeitura de Santa Cruz começa a obra de rotatória na Avenida Léo Kreter. Vereador de Santa Cruz sugere, entre aspas, dividir o país após eleições e diz que Sul sustenta estados do Norte e Nordeste. BR-471 vai ter bloqueio total na ponte sobre o Rio Jacuí, em Rio Pardo. Em destaque na segurança pública, operação da Draco resulta em 9 prisões durante a semana. O Arauto Repórter Unisque está começando.

0: Meio-dia, 7 minutos. Prefeitura de Santa Cruz começa a obra de rotatória na Avenida Léo Kreter. A iniciativa vai auxiliar na mobilidade urbana para quem vai acessar o centro da cidade e também a linha João Alves. Detalhes com Pietra Franco.
1: Uma demanda antiga da comunidade santacruzense começa a sair do papel na manhã desta quarta-feira em Santa Cruz do Sul. A prefeitura iniciou a obra de uma rotatória na Avenida Léo Kreter, no bairro Country. A iniciativa vai auxiliar na mobilidade urbana para quem irá acessar o centro da cidade e linha João Alves, localidade que teve amplo crescimento na última década. O vice-prefeito de Santa Cruz, Alex Knack, detalhou o início da intervenção.
2: Vamos escavar aqui para que a gente possa ter geometria para poder implementar uma rotatória. Uma rotatória diferente, com bordas rebaixadas, como já tem em Gramado, por exemplo. É uma cidade que tem ruas estreitas, mas que as rotatórias lá resolvem grandes problemas de fluxo.
1: Conforme Knack, a obra vai resolver principalmente o problema de segurança das conversões à esquerda.
2: Vai acabar organizando o trânsito e também fazendo com que as pessoas diminuam a velocidade, porque é uma intervenção.
1: A obra, conforme o vice-prefeito, será completa, com calçada, atendendo às demandas da comunidade. Ele também salientou o trabalho conjunto entre a prefeitura e a RGE, que realocou os postes que estavam prejudicando o começo da intervenção.
0: 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Vereador de Santa Cruz sugere, entre aspas, dividir o país após eleições e diz que Sul sustenta estados do Norte e do Nordeste. A fala de Raul Fritt, do Republicanos, durante a sessão da Câmara, levantou um debate sobre xenofobia. Detalhes com Nicolas Silva.
3: O vereador Raul Fritt, do Republicanos, fez críticas ao eleitorado das regiões Norte e Nordeste durante sessão da Câmara de Santa Cruz. Ao comentar o resultado das eleições, o parlamentar sugeriu que o Brasil fosse dividido e que Norte e Nordeste tivessem uma eleição separada para presidente.
4: Dividir o país e fazer uma nova eleição, uma eleição para presidente do Norte e Nordeste. O Lula com certeza estaria eleito lá. São eleitores dele.
3: Na sequência, Raul Fritt afirmou que o Sul teria um papel fundamental na economia brasileira. De acordo com o vereador, agricultura, indústria e comércio da região ajudariam a sustentar outros estados do país. A declaração ocorre em meio a um discurso de comemoração pelo crescimento da direita nas eleições e também levanta a discussão sobre preconceito e xenofobia regional.
4: A economia de todos os estados do Sul que mantém esse país de pé através da agricultura, através da indústria, através do comércio, que mantém esse país de pé pelo seu povo trabalhador, que faz com que as riquezas do Sul sustentem muitos estados do Norte e Nordeste.
3: Além das declarações políticas, Raul Fritt também cobrou melhorias em pontos de infraestrutura de Santa Cruz.
0: 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Tempo ensolarado no centro de Santa Cruz. Hora da previsão com Rafael Cunha. Muito boa tarde, Rafael.
5: Muito boa tarde a todos que nos acompanham. A máxima hoje na região alcança os 28 graus. A partir de amanhã, a chuva deve retornar à região. Chuva que já pode chegar nas primeiras horas da manhã, mas deve retornar com mais força ao fim da tarde. Tendência de máxima amanhã na casa dos 31 graus, com mínima de 18. Na sexta-feira, a temperatura varia entre 19 e 25 graus e também chove já desde as primeiras horas da manhã. Sexta-feira deve ser chuvosa. Com as informações do tempo, Rafael Cunha.
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0: 12:25 é a temperatura. Proprietário é multado em R$2.400 após não regularizar imóvel em Santa Cruz. Vistoria realizada em 25 de agosto constatou que a propriedade estava em estado de abandono. A notícia chega com Samara Santos.
7: A prefeitura de Santa Cruz aplicou multa de R$2.490 ao proprietário de um imóvel localizado na rua Senador Salgado Filho, no bairro Várzea. O auto de infração foi publicado no Diário Oficial dos Municípios na manhã desta quarta-feira. A autuação ocorreu após o proprietário não atender a notificação administrativa expedida em agosto. Na ocasião, havia sido determinado prazo de 30 dias para regularização do imóvel. Entre as exigências estavam a limpeza e roçada do terreno, a adoção de medidas para impedir o descarte irregular de resíduos, a realização de reformas na edificação e a manutenção do passeio público. De acordo com o auto, uma vistoria realizada em 25 de agosto constatou que o imóvel estava em estado de abandono. Como as novas providências determinadas não foram adotadas dentro do prazo e também não houve apresentação de defesa, a Secretaria Municipal de Segurança e Trânsito aplicou as penalidades previstas na legislação municipal. O auto também estabelece que a situação precisa ser regularizada. Caso o imóvel permaneça em condições irregulares, novas autuações poderão ser aplicadas em caso de reincidência ou manutenção do problema. O proprietário tem 15 dias, a contar da ciência do auto, para pagar a multa e 8 dias para apresentar defesa. O documento foi lavrado em 2 de outubro e publicado por edital no Diário Oficial dos Municípios nesta quarta-feira.
0: 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BR-471 vai ter bloqueio total na ponte sobre o Rio Jacuí, em Rio Pardo. A interdição ocorre amanhã, da 00:10 às 2:10 da madrugada. Quem conta mais é Bianca da Silva.
8: O Departamento Nacional de Infraestrutura de Transportes, o DENIT, alerta para o bloqueio de trânsito da BR-471, do quilômetro 168,4 ao quilômetro 192,8, na ponte sobre o Rio Jacuí e Rio Pardo, na madrugada desta quinta-feira, da 00:10 às 2:10. Haverá bloqueio total da ponte para execução de serviços. Em casos de emergências médicas, haverá liberação pontual para passagem de ambulâncias. Em caso de chuvas, os serviços serão adiados. O local onde será realizado o serviço estará sinalizado ostensivamente com cones, placas indicativas de obras e demais dispositivos de segurança que sejam necessários para a orientação e segurança dos trabalhadores e usuários da rodovia. O DENIT solicita aos motoristas que redobrem a atenção ao transitar pela rodovia e que respeitem a sinalização local, visando garantir a segurança de todos os usuários.
0: Muito obrigado, Bianca da Silva. Com esse destaque, encerramos o primeiro bloco. 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Dentro de instantes, você confere. Prefeitura oferece área para novo fórum de Santa Cruz. E no esporte, o Internacional enfrenta o Corinthians e o Grêmio joga contra o Remo na noite de hoje. Já voltamos. Meio-dia, 15 minutos. 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
1: Nota de falecimento e convite para sepultamento por intermédio da funerária Raumenschlager de Veracruz. Paz, prefácio dos Santos em memória. Isilda Teixeira dos Santos em memória. Filho, Paulo Cordeiro dos Santos e esposa Leandra Parnov. Filha, Yasmine Cordeiro dos Santos. Neto Tyler, irmãos, cunhados e sobrinhos, demais familiares e amigos de Paulo Orestes Teixeira dos Santos. Participam com um grande pesar o seu falecimento e convidam as pessoas de suas relações e amizades para acompanhar os atos de encomendação e sepultamento do sempre lembrado pai, sogro, avô, irmão, cunhado e tio Paulo Orestes Teixeira dos Santos. Falecido nesta quarta-feira no Hospital de Faxinal do Soturno, aos 62 anos. O velório ocorre a partir das 6 horas da tarde, na capela da funerária Madre Teresa, em Cachoeira do Sul. Sua cerimônia de encomendação e despedida ocorre nesta quinta-feira, às 11 horas da manhã, para o cemitério municipal de Cachoeira do Sul. Por intermédio da funerária Raumenschlager de Veracruz, noticiamos o falecimento de Paulo Orestes Teixeira dos Santos.

0: 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Meio-dia, 21 minutos. 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Estamos de volta para o segundo bloco do Arauto Repórter Unisque. Temperatura em Veracruz, Santa Cruz do Sul e em toda a região do Vale do Rio Pardo, na casa dos 25 graus. Prefeitura oferece área para novo Fórum de Santa Cruz. O terreno fica na Avenida Independência, no bairro Renascença. Detalhes com Jonathan Castro.
1: O prefeito de Santa Cruz do Sul, Sérgio Moraes, participou em Porto Alegre de uma reunião no Tribunal de Justiça do Rio Grande do Sul para tratar da possibilidade de construção de um novo fórum para a comarca local. Durante o encontro, o prefeito formalizou ao presidente do TJRS, desembargador Eduardo Ullen, a oferta de um terreno localizado na Avenida Independência, no bairro Renascença, para a construção da nova estrutura. A localização deverá facilitar o acesso de moradores de Santa Cruz do Sul e também da região. O atual prédio do foro, situado na esquina das ruas Fernando Abbott e Ernesto Alves, na região central da cidade, necessita de ampliação para comportar toda a estrutura necessária ao funcionamento da comarca, que deverá receber, nos próximos dias, uma nova unidade jurisdicional. Ao receber a oferta, o presidente do TJRS se disse satisfeito com o gesto da prefeitura e garantiu que vai encaminhar o assunto para ser analisado pela direção de infraestrutura predial. Caso a construção seja autorizada, os recursos para a obra serão responsabilidade do TJRS.
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0: 25 graus é a temperatura, hora das informações da segurança pública aqui no Arauto Repórter Unisque. Operação da Draco resulta em 9 prisões durante a semana. Os detalhes com Cristiano Silva. Boa tarde, Cristiano.
3: Muito boa tarde a todos os ouvintes. Eu falo aqui da Delegacia de Polícia de Pronto Atendimento. Estamos acompanhando o final de uma série de trabalhos da Delegacia de Repressão às Ações Criminosas Organizadas, a Draco, que efetuou 9 prisões, é isso mesmo, 9 prisões desde o início desta semana em ações pré-Oktoberfest, um trabalho preventivo realizado pela Draco sob coordenação do delegado Marcelo Chiara Teixeira. Foram 9 pessoas presas, a grande maioria por tráfico de drogas, mas também algumas prisões por ordem judicial, ou seja, de preventiva, ou mesmo também alguma conversão de prisão de flagrante para preventivo. Ações realizadas então pela Draco. E um desses fatos, uma dessas prisões, chamou bastante atenção porque ela aconteceu em Erechim, em trabalho realizado em conjunto com a Draco de Erechim, e diz respeito a uma investigação realizada há cerca de um ano aqui na nossa cidade. As pessoas vão lembrar uma investigação de roubo de tabaco que aconteceu, uma carga grande roubada no Distrito Industrial de Santa Cruz. Há cerca de um ano, a Draco desmantelou aquele grupo envolvido com o roubo de carga, não só os autores, os executores do delito, mas também apreendeu armas de fogo, apreendeu a carga roubada, né, que eram de fumageiras aqui de Santa Cruz do Sul, e é um inquérito que segue em andamento desde então. E agora a Draco apurou informações sobre o envolvimento de um indivíduo na possível receptação deste material roubado, né, dessa carga de tabaco roubada naquela oportunidade. Nesses últimos dias, então, foi realizada, na segunda-feira, foi realizada esta ordem judicial e no local foi encontrado mais de 0,5 quilo de cocaína. O homem foi preso em flagrante também naquela oportunidade. Agora, além do tráfico de drogas, ele vai ser averiguada esta relação dele, então, né, com o roubo de tabaco, um trabalho importante da Draco preventivo de combate ao crime agora, no próximo dos dias da Oktoberfest, tá certo?
0: Obrigado, Cristiano Silva, destaques da área da segurança pública, aqui no Arauto Repórter Unisque. 12:26, um agenciador. 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Hora das informações do esporte, o Internacional enfrenta o Corinthians e o Grêmio joga contra o Remo na noite de hoje. Quem comenta é Luciano Almeida. Olá, Luciano.
4: Olá, amigos, olá, ouvintes. O Inter vai enfrentar o Corinthians e o Grêmio vai enfrentar o Remo. Quatro times envolvidos em dois confrontos diretos, em que, a bem da verdade, olhando para a tabela e para a matemática, o empate não fica bom para ninguém. Logo, definir a estratégia que cada um vai adotar diante de um adversário que também precisa da vitória será tarefa fundamental. O Inter vai receber o Corinthians no Beira-Rio, um adversário em crise técnica, com maus resultados em sequência, com seu elenco pressionado e o seu treinador muito contestado, sob risco inclusive de demissão. Um mau resultado, além de conturbar ainda mais o ambiente, inevitavelmente coloca o Corinthians com muito protagonismo na luta contra o rebaixamento. Portanto, o Colorado deve esperar um time que não se limite a se defender e que em alguma medida ocupe o campo de ataque. Precisando vencer a qualquer custo, o Inter do estreante Eduardo Batista precisará atacar, tomar a iniciativa, ir à frente. Mas terá de fazer isso sem se descuidar defensivamente, sabendo que também será agredido. É preocupante nesse contexto o que se anuncia como escalação. Porque um esquema com três zagueiros, dois laterais ofensivos e, a rigor, três jogadores de frente com baixa capacidade de marcação, tende a ser pouco combativo. O que é um risco com o qual o Inter inevitavelmente terá de lidar. O Grêmio vai enfrentar o Remo lá em Belém. E para esse jogo, o que se especula e se dá como muito provável é um time com dois laterais que não vem jogando e pouco marcadores. Para compensar, um meio-campo com três volantes. Perde-se na capacidade de criação e numa transição mais elaborada de jogo, se ganha em proteção e coberturas pelos lados do campo. E se aposta basicamente na jogada de velocidade com os extremos para abastecer o centroavante Carlos Vinícius. Embora precise vencer, parece um time escalado fundamentalmente para não perder. E chegar ao gol do adversário para tentar ganhar muito mais por especulação do que propriamente por uma forma trabalhada de jogar. É arriscado, mas é como parece que vai ser. Até a próxima.
0: Até a próxima, Luciano Almeida. Obrigado pelas informações. Com o esporte, encerramos a edição de hoje do Arauto Repórter Unisque. 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

0: Senhoras e senhores, está no ar mais uma edição do nosso Vai de Carona, nesta quarta-feira, dia 7 de outubro. E aí, tudo bem com você? Tudo certo numa boa? Que a sua quarta-feira seja iluminada, repleta de coisas boas aí na sua vida. Para você que tá em casa, para você que tá no trabalho, para você que tá nos levando de carona, muito boa tarde. Boa tarde para nobre coleguinha também. Samara Santos, como é que você tá, Samara? Tudo bem por aí?
1: Oi, Alisson. Boa tarde. Tudo bem, tudo certo. Tá com uma voz mais romântica, mais
0: aveludada. Eu estou com a voz mais aveludada.
1: Ai, que chique.
0: Salvo pelo seu spray hoje de manhã de mel agrião com própolis e gengibre.
1: Quando a gente recorre àquele ali é porque tá feia a coisa mesmo.
0: Eu vou dizer uma coisa, nessas horas é bom você...
1: Ihu! Deixei alguém surdo agora.
0: Isso que nem começou a Oktoberfest aí, nossa Maracinha.
1: Pois bem, mas eu já poderia antecipá-la, tá? Tô no pique do...
0: Você já tá no clima.
1: Da 41ª edição da Festa da Alegria. Vamos lá, começa amanhã, gente, dia 8, e já tem desfile à noite, já teremos atrações no Palco Arauto, a gente te espera durante a Festa da Alegria, vai ser muito especial, mais uma edição com 3 fins de semana. Vai ser um espetáculo. Boa tarde pra todo mundo mesmo, diazão lindo de sol, é aquela história, que baita quarta-feira para estarmos vivos, aproveitando mais um diazão. 25 graus marcando na temperatura para você que tá no almoço, bom almoço.
0: Verãozinho, hein? Verãozinho.
1: E para quem tá dando aquela lagarteada, dá para lagartear, tá? 25 graus ainda não sua, mas depois pode ser que dê uma suada, vai esquentar mais ainda, a gente
0: depende.
1: Vai beirar os 30.
0: Você, pelo jeito, tá meio com frio hoje, né?
1: Eu tô,
0: né,
1: com frio,
0: Santos,
1: pois bem.
0: Porque você está toda cheia dos casacos.
1: Você sabe o que
0: aí?
1: Eu fiz? Eu tô de manga comprida, com uma blusa de manga comprida e com uma jaqueta. Eu tirei a jaqueta no meio da manhã, pois tive que colocar ela de volta, tá? Não consegui aguentar. Por mais que esteja subindo a temperatura na rua...
0: O ar-condicionado aqui tá na geladeira.
1: Não,
0: né?
1: Os ambientes não aquecem tão rápido, né? Então, acaba ficando frio de qualquer forma quando você tá na sombra, entre aspas. Tá bom? Justifiquei?
0: Tá bom, justifiquei.
1: Ai, Alisson, você tá ruim da voz, hoje vai ser o dia que eu vou falar muito aqui, tem que me dar uma cortada de vez em quando.
0: Me poupe, Samara Santos, me poupe.
1: Boa tarde, Dalvan, tudo certo?
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1: Tá valendo.
0: Informe, por favor.
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0: Exatamente. Muito bem, senhoras e senhores. Uma excelente tarde para você. Tarde de quarta-feira, metade da semana já, né, Samara Santos?
1: Metade da semana. É o dia do sofá, né? Que eu acho que já não existe mais. A gente sempre pergunta isso. Será que ainda existe o dia do sofá? Eu acho que não existe mais, tá? A galera já deixou passar.
0: Falando em sofá, Samara Santos, eu não sei, faz muito tempo que eu não vou ao cinema, mas tinha uma época em que quarta-feira era dia de promoção.
1: É, ainda.
0: Nos cinemas, que você pagava, tipo, bem menos
1: metade
0: do que os outros dias.
1: Metade do ingresso, né?
0: E era geral, era pra todo mundo, né? Ainda existe esse tipo de promoção?
1: Existe,
0: será?
1: Sim, ainda tem nos cinemas. Você vai à sala de cinema na quarta-feira, o ingresso é promocional, é metade do preço. Aí vale a pena, vai. Você vai assistir a exibição, claro que vai estar disponível naquele dia, mas é costumeiramente são as mesmas que tem ao longo da semana, que você pagaria cheio e na quarta paga só metade.
0: Samara Santos, no programa de hoje vamos falar sobre filmes versus séries.
1: Lá
0: nós
1: vem.
0: Nós queremos saber da nossa audiência se a audiência prefere assistir um filme que é rapidinho ali, né? 1h20, 1h30, acabou o filme, ou você prefere maratonar grandes séries. Assistir aquelas séries assim que você dá uma maratonada de 6 a 8 capítulos e você assiste assim numa noitada.
1: Agora eu vou...
0: Quem é você assistindo o filme ou série?
1: Eu vou ficar em cima do muro, mas eu vou justificar minha resposta.
0: Ah.
1: Eu estou mais para séries.
0: Você gosta mais
1: mas
0: de séries.
1: Mas se passa de duas ou três temporadas, não é pra mim. Aquelas que tem 10 temporadas. Tem séries
0: The
1: que tem...
0: The Walking Dead.
1: Não, eu já assisti.
0: Temporadas.
1: Eu já assisti episódios perdidos. Mas do início ao fim, nunca. Nunca consegui maratonar uma série extensa, assim, em questão de temporadas.
0: Não tem paciência?
1: Não acompanho, sabe?
0: Sabe
1: chega uma
0: que
1: hora
0: eu não
1: que eu
0: gosto?
1: Não...
0: Eu não gosto daquelas séries que eles lançam um episódio por semana.
1: Ah,
0: isso
1: não.
0: Me dá uma raiva.
1: Me dá nervoso.
0: Caramba.
1: Eu gosto de assistir quando já tem a temporada inteira disponível.
0: Isso. E aí você assiste rapidão.
1: Seguidamente, é. Então, minissérie me interessa mais, tá? E quando eu tô assistindo minisséries, acaba que eu consumo mais. Saio de uma, já vou pra outra, já quero acabar em 2, 3 dias e aí acaba que é o que eu mais consumo.
0: É, eu já prefiro também série ao invés de filme, porque eu acho que a série, ela consegue te prender mais e aí você entende melhor a
1: trama,
0: a
1: né? Tem mais tempo pra
0: geral.
1: Trabalhar
0: exatamente.
1: Dentro da narrativa.
0: Um filme ali, 1 hora e meia, você não tem muito aí, sabe aquele filme que acabou? Como assim? Acabou, mas...
1: E aconteceu o quê?
0: Sem cabeça?
1: E quando o filme é muito final feliz, também me irrita um pouco, tipo, vá, tá bom. Acabou tudo bem, aconteceu tudo no filme, mas no final tava tudo resolvido. A vida não é assim, a gente sabe. Quando fica com um problema a ser resolvido, é melhor.
0: A Bia gosta daqueles filmes Mamão com Açúcar, sabe? É aqueles filmes assim, tipo romance. Com drama.
1: Aqueles
0: drama
1: que é pra você
0: romance.
1: Não pensar, né? É só pra você assistir e dar uma relaxada.
0: Aí, às vezes, a gente assiste uns filmes indianos.
1: Ah!
0: E aí, só que assim, ó, o filme indiano, eles são, né, apaixonados pelo país deles.
1: Tá.
0: Né? Tipo, são apaixonados pela pátria deles.
1: Ok.
0: E no final o herói sempre morre, né?
1: Ah, já tem,
0: sabe
1: assim,
0: história
1: um roteiro pré-estabelecido.
0: É, tipo, o cara é um herói de guerra que se apaixona pela mocinha
1: e vai
0: no
1: morrer.
0: Final ele morre.
1: Nossa, que triste.
0: É sempre assim os filmes indianos.
1: É pra acabar chorando.
0: E aí a Bia assistiu o filme e eu já sabia que ele ia morrer no final, né? E aí chegou no final, puf!
1: Agora,
0: o herói morreu.
1: Se tem dois comentários...
0: E aí a mocinha ficou viúva.
1: Que saem da pauta, mas que eu gostaria muito de fazer é que... Primeiro que a pessoa que já assistiu não pode estar na sala, né?
0: Ah.
1: A pessoa que, eu já assisti esse filme e fica contando, expulsem ela. Não olha, ou escolhe outra coisa pra olhar.
0: Não dá pra dar spoiler.
1: Não, isso já me irrita na largada. E tem outras coisas que meu pai, por exemplo, ele fica dizendo, vai acontecer tal coisa. Fui eu que escrevi o filme. Ele não sabia, tá? Ele chutou.
0: Ele chutou.
1: E ele acerta. Aí irrita
0: fica
1: também.
0: Tentando adivinhar a próxima cena.
1: E acaba acertando às vezes. Então acaba irritando. É melhor a galera que fica em silêncio, né? Ou se vai gerar mais dúvidas, às vezes interessa, fica perguntando, mas será que pode isso? Será que pode aquilo?
0: Pra gente fechar esse bloco, Samara Santos prefere séries, que tipo de séries que você prefere, Samara Santos?
1: Eu gosto de assistir ficção, eu gosto de assistir séries reais, documentários, gosto muito de assistir também quando tem alguma história real por detrás, às vezes fictícias baseadas em história real e também séries reais, mas eu assisto de um tudo, tá? Eu prefiro isso, mas eu assisto, eu assistir um romance, eu também
0: não,
1: vou,
0: esses
1: qualquer
0: mamão
1: coisa.
0: Com açúcar eu não gosto.
1: Não
0: eu
1: gosta.
0: Gosto de séries mais investigativas.
1: Gosto também, boa.
0: Sabe aquele suspense investigativo?
1: Uhum.
0: Né? Essa meio policial, assim, eu gosto dessas aí.
1: Eu só não sou muito do dorama, porque eu não aprendi a assistir ainda, mas o meu plano futuro é consumir um pouco mais.
0: 995-70-2200. A pauta do programa é filmes ou séries? Qual você prefere assistir? Filme ou série? Conta pra gente aí, manda sua mensagem.

0: Momento, alegria, informação, Banda Mercosul, mesa 14. Essa é a programação que você gosta de ouvir, esse é o nosso Vai de Carona. 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
1: 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Samara Santos, oi. A pauta do programa de hoje é: você tem o hábito de assistir mais filmes ou mais séries? O que é que você gosta de assistir, mais filmes ou mais séries? Essa é a pergunta para nossa audiência.
0: O Flávio mandou pra gente que ele gosta mais de séries e especificamente de Plantão Médico e Hospitais. São boas, vai. Aquelas séries que são uma muvuca, assim, atendimento, um monte de gente precisando de socorro, mas é difícil de acompanhar às vezes, né? O Flávio gosta de assistir esse tipo de conteúdo. Assistir séries de Plantão Médico e Hospitais, que é uma demanda atrás da outra e os profissionais enlouquecidos. Maria Pontel mandou pra gente: eu prefiro série. Pra quem não assistiu ainda, assistam Meu Nome é Fará. Será que é essa? Eu nunca assisti, Alisson, mas acho que é Fará, sim. Ela é muito boa. É um pouco comprida, avisou a Maria, mas muito boa. Onde Samara, tá disponível?
1: Samara já não vai assistir, então, que ela gosta de série
0: curtinha.
1: Não,
0: um pouco. Não, mas não todas. Eu tô dizendo que eu não aguento aquelas temporadas. 5 temporadas, tá fora comigo.
1: É demais.
0: É muita coisa, muita coisa. E aí demora, né, normalmente, pra lançar uma temporada. Tem na Netflix, falou a Maria pra gente. Maravilhosa, ó. Vou seguir a dica dela e vou assistir pra trazer depois. Deixa eu mandar mais abraços. Solange Barroso, do Senai, desejando ótima tarde. Ótima tarde, Solange. Obrigada pela companhia e pela audiência. A turma ouve a gente falar de promoção e já fica antenada aqui pedindo o link. Pois muito bem, vou mandar pro Rodrigo Klein. Um grande abraço para o Rodrigo, um grande abraço também para o Éder, que acabou pedindo aqui pra gente. 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
1: Samara, deixa eu mandar um abraço especial aqui pra dona Loreci, a mãe do Jorge. A dona Loreci, mãe do Jorge. Dona Loreci, que hoje foi filar, né, um almoço lá na casa do Jorge.
0: Acho chique.
1: O Jorge mandou vídeo dela lá, ó, tracadinha num prato.
0: Mas o que saiu de almoço por lá?
1: Eu vi ali que é me pareceu um feijão carioca, aquele que é marronzinho, sabe?
0: Sim, maravilhoso.
1: É um feijãozinho, arroz, uma carne de panela e a dona Loreci, ó, mandando ver lá na casa do Jorge.
0: Comida boa, grande abraço pra eles.
1: Alô, dona Loreci, minha mãe emprestada, viu, Samara?
0: Ah, é?
1: É.
0: Você quer filar comida também na família, é isso?
1: Ela gosta mais de mim do que do Jorge.
0: Ai, ai, ai. Você

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0: pronto! Cleiton e Romário, opa, cadê? Vamos falar de futebol.
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0: 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Agora as informações do imortal tricolor, o Grêmio de Samara Santos.
2: Que finalmente volta a campo depois da parada para a data FIFA. Grêmio e Remo se enfrentam hoje às 19h30 no estádio do Mangueirão, em Belém, pela 29ª rodada da Série A do Campeonato Brasileiro. O Grêmio iniciou a parada com foco na parte física do elenco, Alisson. Depois partiu para as atividades táticas na semana passada e, como 17º colocado, com 29 pontos, o time luta, claro, contra a zona do rebaixamento. Contra o rebaixamento, né? A distância para o Vasco, que é o primeiro time fora da zona de rebaixamento, é de 2 pontos. Agora o Renato Portaluppi tá testando, né? Ele teve a oportunidade de testar durante a parada para data FIFA. Ele inclusive utilizou o modelo com 3 volantes no meio campo. Vila Sante, se estiver em condições físicas, pode voltar para ocupar uma das vagas. Danilo Barbosa deve ser titular. Dodi, Nardoni foram outros 2 nomes utilizados nesse setor. Então, assim, uma provável escalação para hoje à noite, a gente fala do goleiro do Everton, depois de João Pedro, o Alisson Kahneman e Caio Paulista, Danilo Barbosa, Dodi e Vila Sante, ou Nardoni aqui, Pavon, Carlos Vinícius e Amuso. Hoje à noite, na retomada, só que o jogo é fora, a gente enfrenta o Remo às 19h30.
0: Estas as informações do imortal tricolor, o Grêmio de Samara Santos.

0: 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Panda é atração confirmada do dia 11 de outubro, na 41ª Oktoberfest.
1: Ei! Ô Panda!

0: alegria, a informação, tá aí o Panda com João Neto e Frederico, R$200. Você imagina a situação desse camarada aí, ô Samara Santos?
1: Melhor
0: que
1: não.
0: Ele foi querer dar uma esparecida. Ele foi querer dar uma esquecida.
1: Ele tava querendo esquecer a ex.
0: Primeiro que ele terminou o relacionamento, aí já fica jororô.
1: Uhum.
0: Aí ele, bom, pra mim esquecer minha ex, eu vou dar uma brincadinha por aí. Né? Vou tentar. um amor se cura com outro amor, dizem por aí. Aí ele pensou, vou investir numa garota carinhosa pra esquecer a minha ex. Só que daí ele chega lá no lugarzinho onde é que ele queria, né, se divertir um pouquinho e escutou um tal ai, ai, ai, ai, ai, ai, ai, ai, ai,
1: não para,
0: vai. E aí deu ruim, né? Deu ruim
1: pra ele, né? Porque a outra tava no ai, ai, ai lá.
0: O emocional dele, né?
1: Abalou. Acabou com tudo.
0: E murchou tudo.
1: Depois dessas, não tem mais garota carinhosa.
0: Deu a
1: não
0: ex,
1: tem mais felicidade.
0: E os R$200.
1: É, aí deu
0: pobre
1: ruim.
0: Pobre do rapaz.
1: Daria um filme essa história, hein? Vamos lá, vamos se, para as mensagens.
0: Se quando você escuta as músicas, você imagina o videoclipe, ou Samara Santos?
1: Não, às vezes não dá, né?
0: Imagina o videoclipe dessa música aí.
1: Você sabe que teve uma época, só fazendo um parênteses rapidamente, a gente já volta pra dinâmica.
0: Lá vem.
1: Que se falava, pelo menos tinha alguns artistas do Brasil que defendiam que a música só ia ser consumida se tivesse videoclipe, né? Teve um período ali que tá em 2015, 16, se não tô enganada. Ai, porque se a música não tiver videoclipe, ninguém vai querer saber da música. Pois foi só uma temporadinha ali. Hoje em dia a gente nem liga mais se tem ou se não tem o videoclipe. Se coloca lá no YouTube e assiste, mas ninguém faz questão, fala a verdade.
0: É, porque o pessoal parece que tá acostumado agora com coisas mais rápidas,
1: sim,
0: né?
1: Sim. Ninguém
0: até
1: fica assistindo. A
0: internet.
1: Música não é pra assistir, né? Como você disse, é muito bom, igual ao rádio, a questão do imaginar, de
0: isso,
1: você criar aquela cena na sua cabeça do jeito que você interpretou.
0: E até porque a correria do dia a dia, as pessoas estão sempre fazendo mil e uma coisas, né? Então o rádio acaba sendo o veículo que leva a música, a informação.
1: Salvas,
0: e aí tu pode fazer outras coisas.
1: As suas raras exceções, que tem clipes maravilhosos, que são icônicos. Mas, gente, teve uma época ali que estavam produzindo coisa ruim só pra entregar um videoclipe. Aí não precisa. Aí deixa quieto, vamos passar adiante.
0: Bora pra pauta do programa. Vamos voltar para a pauta do programa. No programa de hoje nós queremos saber: você prefere assistir filmes ou séries?
1: A Dai mandou aqui, ó. Ela justificou, disse: depende. Tem dias que eu sou mais dos filmes e dias mais das séries. Terminei as duas temporadas com 9 episódios cada uma da Medusa. Mas ela disse que, assim, de maneira geral, ela também é mais das séries curtas. Mas agora, entre séries e filmes, vai depender muito do dia da Dailene. Aí ela vai definir.
0: É de lua.
1: É de lua. A Lu Dávila colocou: eu gosto de um bom filme. O último e que eu recomendo é Minha Melhor Amiga, a Lu Dávila do Senai. Se eu não estou enganada, Lu, tá no cinema, né? Minha Melhor Amiga tá em exibição no cinema. Talvez a Lu tenha assistido lá, ou talvez de casa também, não sei. Mas eu vi que estava em cartaz, então provavelmente ela pode ter assistido também no cinema. Mais mensagens por aqui. Boa tarde, dupla. Eu gosto de séries longas e filmes, se for bom, e pra ser bom pode ser até de 2 horas, tá? A Roseli Gomes disse que depende muito. Ali no trecho de 2 horas, circulando aproximadamente nesse tempo ali, tá bom. E aí séries podem ser mais longas. Ela gosta de consumir séries com mais temporadas, mais episódios. Um grande abraço, ótima tarde por aí. Simone Pires, do Arroio Grande, disse que prefere sempre um bom filme. Entre série e filmes, ela vai ficar sempre com um bom filme.
0: Vem aí o show do intervalo, já já a gente tá de volta com muito mais pra você. Segura aí.

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3: Na região dos Vales, 27 graus.
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3: Eu acho que você tem que mandar aquela mensagem. 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

0: coração, corpo e alma, implorando carinho. Aí fica complicado. Vamos falar de futebol?
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0: 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E eu estou aqui justamente para falar do Internacional. Sim, eu expulsei o Alisson do estúdio. Brincadeira, gente. Vamos falar do Inter, que também joga hoje. É, o Inter vai enfrentar o Corinthians na noite de hoje, às 7:30, e é no Beira-Rio. A partida ocorre em casa. O duelo é válido pela 29ª rodada do Brasileirão. Hoje o Inter também vai ter a estreia do técnico Eduardo Batista, que é o substituto de Paulo Pezzolano, que foi demitido com o time afundado na zona de rebaixamento. Mas o Colorado está em 18º lugar, com 28 pontos, e mesmo que hoje vença, vai permanecer entre os 4 piores da competição. Continua na zona de rebaixamento. O time vai ter Aguirre e Bernabé como alas, Alejandro vai ser o centroavante e ele vai fazer a busca, vai tentar, né, fazer os gols que o Inter precisa para sair na frente com os 3 pontos. A provável escalação de Internacional tem Matheus Cunha, Bruno Gomes, Mercado e Juninho, Aguirre, Vidagra, Thiago Maia, Alan Patrick e Bernabé com Vitinho e Alejandro. Hoje à noite, o Internacional enfrenta o Corinthians às 7:30 da noite e a partida vai ser em casa para o Internacional. Agora tem Matheus e Cauã. Saudade boa. E saí bem com o Inter, vai. Será que eu passei no teste?

0: voltou, alegria, informação, São Marino, página virou, esse é o clima do nosso Vai de Carona nesta quarta-feira. Samara Santos, faltando um dia para nossa 41ª Oktoberfest em Santa Cruz do Sul. Bastidores aqui falando sobre os shows nacionais, né, ô Samara
1: Santos?
0: A
1: gente já tá na expectativa, né? A gente fica ansioso com essa história, gente. Vem muitos artistas ao longo do mês de outubro, mas
0: já
1: a gente...
0: tá dando briga aqui no estúdio pra saber quem vai entrevistar quem nos shows nacionais aqui, que, ah, é porque eu quero ir no camarim, porque eu quero entrevistar e não sei o quê.
1: Não, Alisson, que isso? A gente
0: Samara
1: tá todo
0: Santos
1: mundo...
0: tá na disputa aqui.
1: Jogando as cartas na mesa, quem dá mais leva. Não, brincadeira. Mas, assim, todo mundo fica na ansiedade mesmo, nesse primeiro fim de semana, e a gente tá falando agora, de sexta, sábado e domingo, já tem Ícaro e Gilmar, Simone Mendes e Panda, em um mesmo fim de semana. É uma,
0: é
1: um
0: ser,
1: baita
0: vai
1: time,
0: ser
1: tá?
0: Puxado, hein? Vai
1: e
0: ser
1: aí
0: puxado.
1: Depois tem mais
0: já
1: atrações.
0: Fígado.
1: Ah, já fígado. Pra turma que vai pegar o batidão de assistir todas as apresentações, tem que ter pique. Tem que estar com o físico em dia e tem que estar com o fígado também. Porque senão não aguenta a pancada, tá?
0: Já começa a tomar uma epoclera agora, né?
1: Não, a dica é sempre, como os shows nacionais normalmente começam na sexta, às vezes ele acha que tem um show que é na quinta, mas normalmente na sexta, você emenda um porre no outro, né?
0: Mantenha-se hidratado.
1: Sexta, sábado, domingo, segunda, você toma um epoclera pra recuperar. Ah. Aí volta depois a fazer a,
0: até o fígado dizer, ai, ai, ai, ai, ai, ai.
1: Me larga, pelo amor de Deus. Ô, Alisson, a gente vai sair da temática da Oktober, eu quero mandar um beijo mais uma vez, você já mencionava ela antes, uma querida, mandou um abraço pra Loreci, que tava almoçando no Jorge, né?
0: Isso, no filho dela.
1: Pois bem, a gente perguntou sobre a comida e ela fez questão de mandar pra gente, tadinha, e justificou que hoje lá era lentilha com linguiça e carne de porco, tá?
0: Ó, oh, no capricho, quem
1: e
0: será
1: aí,
0: que fez?
1: Eu digo que ela justificou, que ela disse que ela só foi lá hoje porque ela não tinha nem tomado café, estava passando por exame, estava passando pelo médico, e aí foi lá por isso. Mas, ô, dona Loreci, não precisa nem justificar não, tá? Filar comida na casa do filho é um direito que a senhora tem, é o mínimo que a senhora pode fazer, comer nas panelas dele. E hoje saiu comida boa por lá, hein? Um grande beijo e obrigada pela audiência sempre. Deixa eu mandar mais abraços aqui. A Silvia Nogueira mandou abraços aqui, inclusive, pra Júlia, pra Andressa e pro esposo Joel, pra toda a família. Um grande abraço. Pras meninas da Metalúrgica Sol, deixa eu mandar um abraço. A Janaína registrou aqui que hoje as meninas chegaram atrasadas lá no Senai para ganhar ingressos pro Oktober.
0: Que barbaridade!
1: Na ação, hoje pela manhã, quem acompanhou em @arautofm, quem acompanhou aqui pelas ondas da 95.7 também sabe que a nossa equipe estava lá no Senai e aí estavam liberando ingressos, mas as meninas da Metalúrgica acabaram chegando atrasadas, ficaram na expectativa e pelo que eu entendi aqui não rolou, mas quem sabe numa próxima, meninas.
0: Deixa eu mandar um abraço pro nosso colega Alex, acabou de passar aqui na frente, mais feliz do que gordo de camisa nova quando fecha os botões do meio da camisa.
1: Por quê, gente?
0: Não, porque ele mandou lavar o carro, acho que tava uns 5 anos sem lavar e agora o carro tá brilhando assim, ó.
1: Não
0: tá,
1: posso falar.
0: Tá novo.
1: Você
0: o carro
1: já
0: dele.
1: Pode falar?
0: Aí ele baixa os 4 vidros do carro pra todo mundo ver que é ele andando de carro limpo.
1: Onde tá seu
0: cidade.
1: Carro, Alisson? Porque eu não posso falar, tá? O meu carro não tá limpo.
0: O
1: seu carro
0: tá limpo. Mandei lavar hoje de manhã.
1: Ah, mas você mandou lavar hoje. O meu não tá. Faz
0: uns... foi o Pix, mas ficou bem limpo.
1: Uns 20 anos
0: limpo,
1: que eu não lavo.
0: Limpo e cheiroso.
1: Janaína, ó, um beijo pra você. Obrigada pela mensagem, tá? E um beijo pro Alex também, que tá sempre na audiência. Era ele que antes estava aqui no estúdio falando sobre
0: fazendo
1: shows da
0: fofoca,
1: October.
0: Como sempre, né?
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1: Na região dos vales, 27 graus.
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0: informação, cantando pra gente, João Gustavo e Murilo com o Grelo, postinho de gasolina.
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0: Muito bem, senhoras e senhores, é hora de sabermos quem tá se dando bem, Samara Santos.
3: Quem saiu com o par de almoços do bar do Raul foi a Cláudia de Mela Bastos.
0: Parabéns, parabéns.
3: E o Vale Compras da Bred Capas tem uma dona também, a Renata Moraes Zambarda.
0: Ganhou! Parabéns, parabéns, parabéns aos sortudos. Assim fechamos mais uma edição do nosso Vai de Carona, que está de volta amanhã. Valeu, Samara.
3: Valeu, Alisson. Beijo, gente. Ótima quarta-feira pra todo mundo, diazão lindo de sol.
0: Na sequência, Eduardo Glessi, o Clube da Arauto. Tchau, gente, até amanhã.
3: Melhor. Se comporta, é?
0: Desculpa,
3: melhoras.
0: Cortei o seu microfone, Samara.
3: Melhora, se
0: obrigado,
3: comporte, por favor,
0: obrigado,
3: né?
0: Obrigado.
3: Pra melhorar essa voz aí.
0: Tomar um chope gelado.
3: Vivia
0: da raiva.
3: Vivia me queimando, agora esse jogo virou.
0: É, foi feitiço seu. Que nem o Pedro Sampaio.
3: Ai,
0: feitiço.
3: Ai, ai.

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Rendo bem? E aí? Já separou o traje de Fritz? Já separou aí as meninas o traje também? Como é que tá aí a preparação pra Oktoberfest, me conta? Tá chegando, gente, tá chegando a nossa festa da alegria. Eu sei, o clima já é de Oktoberfest. O clima já tá diferente na cidade. A gente nota isso.

ruas, distribuindo ingressos para os shows nacionais. Olha que tá bonito, tá bacana. Os nossos parceiros também. Temos mais duas ações ainda hoje. Daqui a pouco às 3 horas e hoje à tarde também às 5, mais pro final da tarde. Já estamos aqui nos preparando. Daqui a pouco Unidade Móvel tá pelas ruas, em mais um ponto estratégico da cidade. Quem chegar primeiro leva. Maravilha, estamos chegando na área então, sou Eduardo Glessi, vamos juntos passar essa tarde bacana da quarta-feira. Hoje, dia 7, né? 7 de outubro, calor, estamos aí com 28 graus de média agora.

Ativa cheia de coisas boas, de boas notícias. E ao som aqui da 95.7, dar alto, pra deixar tudo mais animado ainda. Vamos juntos então com música boa e prêmios pra você. Falando em presentes, tô aqui com a plataforma atualizada com as promoções da tarde. Eu tenho pra hoje tinta branca da AM Tintas, Grupo em Cores. Um abraço, nosso amigo Giovanni. Também pra hoje, um ingresso pro show aí de Ícaro e Gilmar na Oktoberfest. E mais, tem pizza da Master. Tudo isso pra hoje à tarde. 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Beleza? Boa sorte, viu? Tira um tempinho aí na tarde agora, para que você garanta a sua participação nos presentes, nos sorteios

cantor, onde o nome verdadeiro é Emival Eterno da Costa? Essa é a pergunta de hoje. Quem é o artista, o cantor, onde o nome verdadeiro dele é Emival Eterno da Costa? É um cara do sertanejo. Já esteve também na Oktoberfest, na edição do ano passado. Foi um dos shows mais aguardados da edição do ano passado. Quem é este artista? Quem é o cantor? Emival Eterno da Costa. As dicas que eu posso te dar. Já esteve na Oktoberfest e é um cantor sertanejo. Traz a resposta no WhatsApp 99570-2200. Não tem nada a ver com o nome artístico dele. Emival Eterno da Costa. Quem é esse cara? Quero ver quem vai acertar essa. Manda aí pro nosso WhatsApp, combinado? Bora, temos amigos, tá valendo. Pra começar muito bem com Kleber e Cauã, 1000 adjetivos. Aqui tanto...

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0: 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Tá aí o sucesso com Henrique e Juliano. Dia 17 de outubro, a nossa Oktoberfest, o show é deles. Henrique e Juliano, como é que a gente fica? Fechando a primeira sequência de músicas, o primeiro bloco de muitos que ainda vamos curtir nessa tarde bacana, tarde quente também da nossa quarta-feira. E o rádio bombando na 95.7. E você sabe, né? Também nas nossas redes sociais estamos postando aí a todo momento as nossas ações aí com os parceiros que estão juntos com a gente aí nas ruas distribuindo ingressos para os shows da Oktoberfest. E quem chegar primeiro leva. A gente te conta apenas a data e o horário aproximado. O local é na hora. Ao vivo aqui pelo rádio. Então fica ligado na 95.7 para que você não perca nenhuma informação. E quando a nossa unidade móvel chamar, preste atenção e corra. Estamos aí já nos preparando daqui a pouco. Mais alguns minutinhos. Vamos às ruas. Hoje já tivemos duas ações pela manhã. E vamos ser agora na tarde mais duas. Daqui a pouco então, 3 horas com a equipe da Agrofumigações. E ainda hoje à tardinha, às 5 com a Box Service. 3 horas e 5 da tarde. Você fica ligado, tá bom? Dentro de instantes, vamos estar anunciando aí o ponto exato em que a nossa unidade móvel com a equipe da Arauto e a equipe da Agrofumigações vai estar. Hoje eu perguntei o seguinte, ó. Eu tenho aqui o nome verdadeiro de um artista, de um cantor muito famoso. É um cantor sertanejo. O nome dele é Emival Eterno da Costa. Muitas participações aqui dizendo que é o Gustavo Lima. Não é o embaixador. Não é o Gustavo Lima. O nome verdadeiro do Gustavo Lima é Nivaldo. Nivaldo Batista Lima. Quem é esse aqui que eu tô perguntando hoje à tarde? É um artista que já esteve na Oktoberfest na edição do ano passado. E é famoso aí no estilo sertanejo. Já teve uma dupla também. Quem é esse cara? Emival Eterno da Costa. Não tem nada a ver com o nome artístico. Mas já adianto que não é o Gustavo Lima. Muitas participações dizendo aqui que é o embaixador, mas não é. Vai lá, pesquisa na internet, qualquer coisa. Quero ver a tua participação aqui. 9957-022-00, o WhatsApp da Arauto.
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0: Daqui a pouco tem Ed

0: 24 para as 3. 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
0: Na região dos vales, 28 graus.
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Vamos lá. 18 para as 3, agora tem Ed Brito e Samuel. Toda mulher. Ótima quarta-feira para você, uma excelente tarde. Estamos juntos aqui na Arauto. É o nosso clube.

0: caos de alguém. Felipe Rodrigo, fechando mais uma sequência aqui da tarde. E agora começa a nossa viagem, meus amigos. Vale a pena ouvir de novo os clássicos da música de volta na programação Arauto. Esse momento é muito bom. 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Os clássicos dos anos 70, 80, 90, comecinho dos anos 2000, para você relembrar, para você matar a saudade. Hoje vamos para 1984. E aí, quem viveu os anos 80? Tempo bom, né? Ah, bons tempos com certeza. Mas as memórias são eternas, né? E a música com certeza segue marcando gerações. Os clássicos que você ouvia no rádio, nas festas, nos discos, CD, fita, enfim. Este momento é justamente para você relembrar, para você recordar tudo isso. Van Halen, Jump, na edição de hoje aqui do Vale a Pena. O ano é 1984. Bora curtir, bora relembrar. Dá volume porque essa música aqui é top.
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0: 1984. Van Halen, Jump, tocando na edição de hoje do Vale a Pena Ouvir de Novo. Clássicos do pop rock pra você relembrar. Melhor dos anos 70, 80, 90, comecinho dos anos 2000. Quem deu um volume no rádio foi o meu amigo Edu, da Edu Store. Tá na audiência, né, Edu? Um abraço pra ti, pro Ulisses. Sonzeira essa, hein? Essa aqui sim. 1984, na edição de hoje. Que bacana. Valeu, Edu, tamo junto. Meus amigos, o WhatsApp aqui tá bombando. Tem muita mensagem. Eu vou aqui pra uma bela sequência de participações. Muitas participações mesmo. Vai um abração aqui, um recado pra Rosemary. Tudo bem contigo, Rosemary? Final do telefone 2024. Certíssima resposta aqui, minha amiga. Obrigado pelo carinho. Bom demais saber que você tá com a gente. A minha amiga Rejane. Rejane Linhares. Boa tarde, Edu. Hoje vou conseguir escutar todo o programa. Pois é, você andava meio sumida, né, Rejane? Mas agora tá de volta. Tá curtindo a tarde aqui da 95.7. Tá tudo certo. O importante é estar na nossa companhia. Valeu, Rejane. E acertou sim aqui a nossa pergunta. A charadinha de hoje. Essa aqui tá dando o que falar, hein? A pergunta de hoje é a seguinte, ó. Pra você que vai participar comigo no WhatsApp. Eu tô perguntando quem é o cantor onde o nome verdadeiro dele é Emival Eterno da Costa. Emival Eterno da Costa. Eu dei aqui algumas dicas, né? Pra chegar a esse cantor. Ele já esteve na Oktoberfest, na edição do ano passado, inclusive. E é um cantor sertanejo, das antigas. Já tem anos aí de carreira. Cara famosíssimo, já teve dupla também. Quem é este cantor? Qual é o nome artístico dele? Não é o Gustavo Lima. Tem muita gente aqui dizendo que é o Gustavo Lima, mas não, não é o embaixador. Quem também participou aqui foi a Simone Pires do Arroio Grande. Tudo bem contigo, Simone? Certa resposta aqui, minha amiga. Obrigado pelo carinho, tudo de bom pra você. Também vai um abraço pra nossa amiga Márcia, né? Tudo bem contigo, Márcia? Por aqui tudo ótimo, sim. Você fica ligado, viu, Márcia? A nossa equipe já saiu da rádio. A unidade móvel já está indo em direção à ação desta tarde. Daqui a pouco, Lucas Batista vai entrar ao vivo aqui na programação e vai dizer aonde a nossa unidade móvel, aonde a equipe está aguardando a nossa audiência para entregar ingressos para os shows nacionais Oktoberfest. Você fica ligado aí, tá bom, Márcia? Um abraço para você e boa sorte. Enquanto eu tô lendo aqui, o WhatsApp tá pipocando de participações. É lindo de ver. Isso é Arauto, meus amigos. De bairro em bairro, de cidade em cidade, dominando na audiência. 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Se liga só na programação deste ano.
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0: Na região dos Vales, 28 graus.
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0: Mosca e Vinícius com Hugo e Guilherme, ancorados. Por que será que Eduardo Glessi parou a programação no meio de um bloco musical? Ah, é por um bom motivo, viu? Quando toca essa trilha aqui, é por um bom motivo.
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0: Meus amigos, Unidade Móvel chamando. Lucas Batista, a Milena, captando todas as imagens, captando cada momento. Tudo em @arautofm, você também confere essa movimentação que tá a cada dia mais bonita de se ver. Entregando ingressos para os shows da nossa Oktoberfest. Lucas Batista, onde você está com a equipe da Agrofumigações?
2: Eduardo Glessi, ouvintes da Arauto FM, essa tarde quente de quarta-feira, tá pedindo ingressos para os shows nacionais da Oktoberfest. Eu estou com muitos ingressos em mãos. Tenho ingresso para Simone Mendes, tá todo mundo aguardando essa mulher em Santa Cruz do Sul. Tem Simone Mendes nessa tarde, tem ingresso para Ícaro e Gilmar, é o primeiro grande show nacional da Oktoberfest. São outras opções ainda aqui na minha mão, mas o que eu preciso contar para você é que a turma da Agrofumigações está com a gente, querendo entregar esses ingressos para você, ouvinte 95,7, e de presente nos shows nacionais da Oktoberfest. Além disso, tem presente da Agrofumigações também, e nós estamos em um ponto muito movimentado de Santa Cruz do Sul. Nós estamos na região mais sul de Santa Cruz. Se você tá por essa região, por esse lado, presta atenção. Ah, Lucas, aonde vocês estão? Eu conto agora. Nós estamos na frente do Salão Guerk. Todo mundo sabe onde fica o Salão Guerk, no bairro Arroio Grande, em Santa Cruz. Nós estamos esperando você aqui. Quem tá com a gente nessa mega ação é o Jader Luiz, da Agrofumigações, que é o parceiro da tarde desta quarta-feira. Oi, Jader, boa tarde.
3: Boa tarde, ouvintes da Arauto. Temos ingresso agora para distribuir da Arauto.
2: Vamos lá! E o Jader tem a missão de passar a senha, que vai dar acesso para você ganhar o ingresso na hora. Não é sorteio, viu? Você chega aqui, diz a senha, você recebe na hora. Qual é a senha, Jader?
3: A senha é mosquito.
2: Mosquito. Mosquito. Você chega agora na frente do Salão Guerk, no bairro Arroio Grande, em Santa Cruz, e diz mosquito, você leva ingresso de presente do show nacional da Oktoberfest. Tem Simone Mendes, tem Ícaro e Gilmar e tantas outras atrações. Vem pra cá, estamos te esperando. Salão Guerk no Arroio Grande.
0: Que maravilha, meus amigos. Tá aí. Um abraço pra turma da Agrofumigações e já chega aqui, ó, na buzina. Na buzina. Assim, ó, desse jeito, buzinando, fazendo festa, porque Oktoberfest é isso, meus amigos, é alegria, e você vai curtir os shows nacionais da nossa Oktoberfest, de pertinho, arena de shows, lotada de gente bonita, você cantando junto, se emocionando, e tem ingresso pra Simone Mendes, que é um dos shows mais aguardados também da edição deste ano. Eu já tô curioso pra saber a turma que vai faturar o seu ingresso. Daqui a pouco vou conferir tudo em @arautofm também com as imagens que a Miranda está capturando neste momento. Que maravilha! Isso é Arauto, minha gente. Um abraço também pra turma da Agrofumigações. Enquanto isso, bora com mais sucesso. Vamos curtir agora aquele pagodinho?
4: Pagodinho esperto?

0: alegria e informação. Daí o sucesso com Péricles e Ferrugem, Foguete, aquele pagodinho bom demais pra sua tarde. Fechando mais uma sequência, a nossa primeira hora da tarde do clube. Vamos juntos até às 5, com música boa e prêmios pra você, inclusive plataforma de sorteios. Vai lá, deu um monte de presente, viu? Inclusive, ingresso pra shows Outtober.
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0: Quase todo dia. Zé Neto e Cristiano.

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2: 3:20, Arauto.
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São 3:25. A temperatura em Santa Cruz e região em 28 graus. Direto do portal Arauto, os destaques em notícias. Conselho Tutelar de Santa Cruz implanta plataforma para agilizar atendimento. O Cipia CT é uma ferramenta nacional, pública e gratuita para o registro, a gestão e acompanhamento de violações de direitos de crianças e adolescentes. A plataforma também vai permitir gerar dados sobre os atendimentos e também as violações identificadas, contribuindo para o planejamento de políticas públicas. Sulgás prepara início das obras do gasoduto dos Vales para o próximo mês. O primeiro trecho de 10 quilômetros vai ser entre Charqueadas e São Jerônimo. O projeto prevê 190 quilômetros de rede alcançando Santa Cruz e Lajeado. Em paralelo, a Unisc e a Sulgás lançam amanhã um estudo para mapear a demanda industrial e também estruturar a expansão na região. Cruzamento com histórico de acidentes vai ganhar semáforo em Santa Cruz. O entroncamento das ruas Tenente Coronel Brito e Tiradentes deve receber os equipamentos na próxima semana. A prefeitura já iniciou as instalações também dos postes. 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

0: Canção do Dia do Arauto toca mais. Você ouviu, né? 6 músicas. Só as melhores também da programação Arauto. Na música 1, Zé Neto e Cristiano, Quase Todo Dia. Música 2, tem Gustavo Lima, Assunto Que Dói. Música 3, Ana Castela com DJ Boss, Não É Pressa, É Pressão. Na música 4, tem Jorge Mateus, Amo Noite e Dia. Música 5, Thiaguinho, Ela É Demais. E na música de número 6, você vai curtir Israel e Rodolfo, Hoje Não.
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0: Hoje não. Israel e Rodolfo. Fechando a edição aqui da tarde do Arauto Toca Mais. 6 músicas em sequência. Com 3 edições ao dia. Tem mais uma ainda hoje. Logo mais à noite, às 8 horas. Agradecer pela sua companhia, pela sua audiência. Plataforma de sorteios Arauto, eu tenho pra hoje tinta branca, presentão aqui da M Tintas. Você vai faturar esse presente às 5 horas, no final do clube, viu? 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Ainda um ingresso pra Ícaro e Gilmar. Showzaço aí da nossa October. E também tem pizza da Master. Palmas aqui, produção. 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Tá bonito de ver. Eita, coisa boa. 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Calma que tem mais. 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Beleza? E o teu recado, a tua mensagem, eu quero ver a tua participação. Hoje a pergunta aqui da tarde é a seguinte, ó. Nós estamos perguntando. Eu tenho aqui o nome verdadeiro de um artista, de um cantor muito famoso, cantor sertanejo. Quem é Emival Eterno da Costa? E aí? Esse é o nome verdadeiro dele, Emival Eterno da Costa. Quem é este cantor? Qual é o nome artístico dele? 995-7022-00. Daqui a pouco, mais participações da Arauto.
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0: Você vai curtir Felipe Araújo. Espaçosa demais.

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4: 14 para as 4, Arauto.
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4: Na região dos vales, 28 graus.

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11: Que beleza, meus amigos. Essa nossa tarde aqui tá muito bacana. 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

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A música a seguir é de atração confirmada da 41ª Oktoberfest. Hey!

0: se você quer ingressos, que tal? Nós estamos pelas ruas. Arauto e os seus parceiros nas ruas distribuindo ingressos para os shows da Oktoberfest. Hoje a nossa quarta-feira, ela tá movimentada. Já tivemos duas ações hoje pela manhã. Uma agora há pouco, no Arruinho Grande. E tem mais uma ainda hoje. Às 5 horas, eu vou sair aqui do clube, já vou pegar a unidade móvel da Arauto e vamos para mais algum ponto da cidade. Daqui a pouco, então, às 5 horas, com a equipe da Box Service. O local, gente, vou contar só ao vivo, já no ponto em que vamos estar. Ao vivo de lá. Então você fica ligado na 95.7 e quando a nossa unidade móvel chamar, preste atenção e corra e diga a senha. Detalhe importante também. Na hora nós vamos divulgar uma senha com a equipe da Box Service. Vou combinar com a equipe da Box. Ó, qual vai ser a senha para nossa audiência? Aí a gente vai falar na rádio. Beleza? Então tá. Daqui a pouco, 5 horas, tem mais um aí, fecha a agenda de hoje. Tá bonito de ver. Você confere também as imagens em @arautofm, viu? As ações aí de distribuição de ingressos para os shows da nossa Oktober.
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0: Daqui a pouco, mais um sucesso pra você curtir. Hugo e Guilherme.

0: 4:03, Arauto.
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2: Na região dos Vales, 28 graus.
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Viúva Negra, sucesso com Gustavo Mioto. E fechando mais uma sequência, mais um bloco pra conta, meus amigos. Essa nossa tarde incrível, da quarta-feira ao som da 95.7. Você tá em casa, tá no trabalho, tá no carro? Obrigado pela sua companhia, viu? Estamos juntos. Daqui a pouco tem mais, depois do intervalo.

0: 4:17, Arauto.
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0: 4:23, agora tem Diego e Vitor Hugo, moça pra casar.

0: 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Sucesso com Guilherme Benuto. Três batidas, fechando mais uma sequência. Essa nossa tarde aqui tá incrível, meus amigos. Isso é Arauto, é o clube bombando. Coisa boa tá contigo, hein? 9957-022-00. Tem aqui o nome verdadeiro de um artista, de um cantor. Um cantor sertanejo. Eu quero saber quem é esse cara. Qual que é o nome artístico dele? O que todo mundo conhece. Vamos lá, o nome verdadeiro de Emival Eterno da Costa. Emival Eterno da Costa, quem é esse cara? Quem é esse cantor sertanejo? Já teve na Oktober, viu? Ele já esteve na Oktoberfest, na edição do ano passado. Você foi no show dele ou não? E aí, quem é o cantor Emival Eterno da Costa? Ele nasceu em 25 de julho de 1963, em Goianópolis. O que mais tem aqui de informação? Ficou famoso com uma dupla que formou ao lado do seu irmão. O nome do irmão é Luiz José da Costa, o irmão que acabou falecendo em 1998. Depois ele seguiu carreira solo. Ó, já dei mais dicas aqui ainda. Data de nascimento, o irmão da dupla. Quem será esse cara? Emival Eterno da Costa. Vamos ver quem tá respondendo aqui. Vai lá, traz a resposta pra gente. 9957-022-00. Um abraço aqui pro Cássio, em Linha Santa Cruz. Valeu, garoto. Um abraço pra ti. Aqui também vem a participação do meu amigo, o nosso amigo André aí do bairro Senai, Santa Cruz. Boa, garoto. Certíssima a resposta. Aqui o Flávio também respondeu a dinâmica da tarde. Certa a resposta aqui, Flávio. Obrigado pela sua audiência. A mensagem também, a participação da Andressa Oliveira. Andressa Oliveira de Almeida, né? Tudo bem contigo, Andressa? Obrigado pela sua audiência, tudo de bom. Ela tá pedindo música aqui com Gustavo Lima. E ela também respondeu a dinâmica, certíssima a resposta. A minha amiga aqui, a turma da Benoit, a Ângela Rezer. Oi, Ângela. Tudo bem por aí? Tudo legal? Boa, certa a resposta aqui. Não é o cantor Daniel. Não é. Não é o Daniel. Deixa eu ver aqui quem respondeu. A Andrea Cristina. Não é o cantor Daniel, é outro cantor sertanejo. Vai lá, 9957-022-00. Vou pro intervalo. Já já de volta com mais música boa.
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3: Já já tem.
4: Eu falei então tá.
0: Você vai curtir essa aqui, ó.
4: Eu falei,
0: vai lá. Maiara e Maraíza.

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1: Na região dos vales, 27 graus.
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0: 19 para 5, agora tem Maiara e Maraísa. Vai lá!

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0: 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Henrique e Juliano fechando mais uma sequência aqui do clube. Meus amigos, instantes finais aqui do programa. Essa nossa tarde passou voando, hein? Daqui a pouco, nossa unidade móvel vai para mais um ponto da cidade, viu? Mais um ponto em Santa Cruz para distribuir ingressos para os shows da nossa October. A turma da Box Service vai estar com a gente logo mais. Você fica ligado, hein? 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Ó, dedinho cruzado, boa sorte. Para quem não participou ainda, corre que dá tempo.
1: 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Chegando. Depois do intervalo.
0: Você vai curtir Danilo e Davi. Eu

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0: Na região dos vales, 27 graus.
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0: 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Zé Neto e Cristiano, Plano C. Fechando a edição de hoje aqui da tarde do clube. É o nosso clube da Arauto e agora tá na hora de dar presente.
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0: E hoje nós perguntamos quem é o nome, ou melhor, quem é o artista onde o nome verdadeiro é Emival Eterno da Costa. Quem é, Dovan? Quem é o cantor? Qual é o cara?
3: Leonardo.
0: Leonardo, meus amigos.
3: Acertei?
0: Esse é o cara, Leonardo. Ele que nasceu em 25 de julho de 1963, nada a ver com o nome artístico, né, Dovan? Emival Eterno da Costa, sabe o palpite da galera aqui que era o Gustavo Lima, mas não é. É diferente também do Gustavo Lima. Mas então, a resposta é Leonardo, pra você que participou aqui respondendo também, obrigado pela sua participação. E agora, vamos aos presentes. Eu tenho aqui tinta branca da M Tintas pra você, Jennifer Correia. Parabéns, Jennifer. O ingresso para curtir Ícaro e Gilmar na Oktober, Eulice dos Santos. Parabéns, Eulice. E agora a pizza da Master para você, Michel Barbosa Miller. Parabéns, Michel. Aos ganhadores aqui, obrigado pela participação e aproveitem os presentes. Dalvan, tô de volta daqui a pouco, viu? Eu vou trazer aí para nossa audiência o ponto que vamos estar dentro de instantes aí com a nossa unidade móvel. Estamos saindo para daqui a pouco divulgar aí, entregar ingressos para os shows da nossa Oktoberfest. Feito, gente, o Clube da Arauto volta amanhã, 2 da tarde. Vem chegando o Dalvan, que agora comanda o Mundo Sertão. Contigo a parada agora, Dalvan. Mundo Sertão e bom de baile.
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0: Valeu, gente, até mais. Obrigado pela audiência, pela companhia.

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Estamos começando a partir de agora mais uma atração da Sua Arauto. É, a partir de agora o nosso Mundo Sertão para você, nesta tarde de quarta-feira, hoje dia 7 de outubro. Cá estamos, né, com muita música já para você, daqui a pouquinho também os destaques em notícias, tudo você acompanha a partir de agora no Mundo Sertão, tá bom? Até às 7 horas estamos por aqui. Maravilha, após o Eduardo Gresser, com o Clube da Arauto, agora eu sou o Dalvan Barros e o prazer da sua audiência, o carinho, a sua participação também, tá bom? Já vamos aqui aquela atualizada, o F5 na temperatura já para atualizar aqui, né? Em Santa Cruz, Veracruz e toda a região dos vales é de 27 graus. Céu nublado. Esse é o clima, então, no final de tarde desta quarta-feira. Seguimos por aqui, quero o seu recado também, a sua participação, pede música, né? Bora interagir também através da mensagem de áudio, bora soltar a voz aí, tá bom? Tô esperando seu recado, 995702200. Tem uma dica para você, hein? Olha só, daqui a pouquinho a nossa unidade móvel já está nas ruas para te entregar presente. Tem ingresso aí, shows nacionais da Oktoberfest. Se liga aí, já, em algum ponto, tem pra você então essa ação, tá bom? Daqui a pouquinho. 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Chegando, Irmão da Lua, Amigo das Estrelas. É uma música linda, sucesso do Zezé de Camargo. Começando o nosso

5:22, 5:22. Aí, Lauana Prado com Cristina. Seu final de tarde com música e informação, os destaques e notícias. 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Todos os domingos, ganhadores daqui. Garanta já sua cartela da semana que está recheada de prêmios. 27 graus de temperatura e a abertura da colheita do tabaco será realizada em Veracruz. O evento que marca o início da safra 2026-2027 acontece no dia 6 de novembro na propriedade do produtor Alceu Torques, em Vila Progresso. Esta será a 8ª edição da programação no Rio Grande do Sul.

0: Arauto, alegria e informação, tá aí fechando muito bem a nossa primeira sequência, o Mundo Sertão pra você nesta quarta-feira, que maravilha! É, obrigado pelo seu carinho, pela audiência, aquele final de tarde do jeito que a gente gosta. Aí o medley, Hugo e Guilherme com Leão Domado e Vem Me Amar. E pra ficar ainda melhor, tem ação, tem ingressos para os shows da Oktoberfest.
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0: Muito bem, agora o Eduardo Glesser está em algum ponto aqui da cidade para trazer para você ingressos, né? Quem chegar primeiro leva, hein? Preste atenção para você então não perder esta chance, junto aí com os amigos da Box Service. É isso, Eduardo, traz pra gente as informações.
2: Dalvan, de volta na programação da Arauto, finalzinho de tarde da nossa quarta-feira, que quarta-feira intensa, meus amigos. Indo aí pra quarta ação do dia, 2 pela manhã, mais uma hoje à tarde, agora a última do dia, fechando a nossa agenda desta quarta-feira, agora com a equipe da Box Service. Meus amigos, temos ingressos em mãos aqui pra você que quer curtir os shows nacionais da nossa Festa da Alegria, por conta da Arauto e dos nossos parceiros da Box Service. Eu tenho aqui ingresso pro Festival Sertanejo, tá valendo ingresso pro Doug Boss, também tem Ícaro e Gilmar e Jota Quest. Turma, os primeiros que chegarem dizendo a senha aqui em frente ao trevo do Fritz e Frida, aos bonecos do Fritz e Frida, em linha Santa Cruz, aqui na 287, vai faturar ingresso. Mas vem fazendo festa, vem buzinando. Eu tô aqui com o Anderson, que vai comentar um pouquinho da Box Service e também falar a senha pra nossa audiência, né, Anderson? Boa tarde.
3: Boa tarde, Eduardo. Tudo bem? Pois é, estamos aqui, a Box Service, especialista em manutenção de implementos, caminhões e carretas. E agora a gente vai divulgar a senha. Atenção, quem tá vindo pra cá, a senha é oficina. Atenção, oficina.
2: Oficina é a senha da Box Service. Vem pra cá, nós estamos em frente aos bonecos aqui do Fritz e Frida, em linha Santa Cruz, na 287, esperando você, ouvinte Arauto. Vem fazendo festa, né, Dalvan? Porque Oktoberfest é isso, alegria é festa, então estamos esperando você e ainda tem kits também de vocês, né, da Box Service.
3: É isso aí, tem camisetas e bonés também pra galera.
2: Que maravilha, você vai ficar feliz da vida com certeza e vai curtir os shows nacionais da nossa arena de shows do Parque da Oktoberfest por conta da Arauto e da Box Service. Valeu, Dalvan, tá valendo, estamos esperando a nossa audiência.
0: Maravilha, tá então o recado do Eduardo, né, toda a turma da Box Service também, a senha, lembrando, a senha é oficina. Bora então, hein, tem ingresso pra você, quem chegar primeiro leva, que maravilha. Ó, chega fazendo festa, alegria total, hein? É, com certeza, né? Amanhã, inclusive, começa a Festa da Alegria, tem que chegar daquele jeito. Bora então, mais uma ação, a quarta ação do dia, hein? Que maravilha. Pra você que pediu no final da tarde, tá aí. A chance é agora, a hora é agora pra você então. Vamos lá, fechando muito bem, com música, agora essa baita ação aí dos ingressos, né? Junto aí com a turma da Box Service. Agora, intervalo, show do intervalo, eu volto na sequência.
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0: Que maravilha, tá bom demais você acompanhando a gente.
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0: Com mais sucesso.
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0: Aquele final de tarde que a gente adora. Música, informação, ações, ingressos para os shows da October e muita música boa. Além disso, você acompanhou também grande showzaço de prêmios, 15 anos da nossa querida Arauto, agora em novembro. Daqui a pouquinho eu volto com Matheus e Cauã.

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3: Na região dos vales, 26 graus.
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9: Muito bem. 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
3: Muito bem, estamos de volta após o show do intervalo. Que final de tarde fantástico. A sua companhia na audiência sempre pedindo música e acompanhando a gente. 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
0: 18 minutos faltando para 6. Matheus e Cauã, me ama mesmo.

0: Aí. 12 minutos faltando pra 6. 12 pra 6. Bruno Marrone, o clássico. Quer casar comigo? Fechando mais uma sequência.
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0: Muita música e informação pra você no Mundo Sertão desta quarta-feira, fechando assim, né? Sucesso do Bruno Marrone. 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Temperatura de 25 graus. E o 21º Torneio Internacional de Estoque da Oktoberfest reúne competidores em 4 dias de disputas. A programação começa nesta quinta-feira e segue até domingo, com provas individuais e por equipes, nas categorias feminina e masculina. O evento reúne atletas brasileiros e uma comitiva do Paraguai.
2: 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Simone Mendes é atração confirmada do dia 10 de outubro na 41ª Oktoberfest.

0: Arauto Alegria, informação, que final de tarde maravilhoso, sua audiência, a companhia da Arauto, daí dois fugitivos, é o som da Simone Mendes. Ela vai estar aqui, vai estar aqui bem pertinho aqui, inclusive, né, do nosso estúdio, porque o Parque da Oktoberfest, nosso estúdio panorâmico, na esquina da comunicação. Você vai acompanhar toda a nossa movimentação por aqui entre as ruas Galvão Costa e Venâncio Aires. Simone Mendes, sabadão, dia 10, né? Isso, ao vivaço aí, atração confirmadíssima para a 41ª edição da Oktoberfest. Que maravilha, hein? Tá quase. Amanhã começa. Vamos lá, trazer aqui a participação. A turma que está aí acompanhando a gente, tá participando. Aí, meu amigo Dalvan, tudo certo? Tudo beleza, e com você aí? O Alberto Bragança, no centro, aí ligado no programa. Só pelo sorteio. Ah, pois então, daqui a pouquinho tem, né? Daqui a pouquinho tá saindo no final do programa. Tem presente. Ah, também tem aqui. Falar em Oktoberfest, festa da alegria, tem ingresso aqui para o show do Ícaro e Gilmar, que abre as atrações aí nacionais na sexta-feira. Tá bom? Então tem aí ingresso também. Além disso, claro, tem também aí aquele Vale Cafezão da Padaria Rock Show, Rodízio de Pizza, Restaurante da Grota, tem também Sabadão, Banda Escala, mais Geração, La Barca Show Clube e ainda a Banda da Casa. Tem para você os presentes na plataforma de sorteios, tem que participar lá.
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0: Vamos lá, depois do intervalo tem Você Não Cuidou, Fred e Fabrício.

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2: 5 para 6, Arauto.
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0: Carreira, vamos lá, de mais sucesso. Você não cuidou, Fred Fabrício, 6 e 2.

6:08, 6:08, tá aí o som das mandas, Portal da Serra com corpo e alma. Seu final de tarde com música e os destaques em notícias é o Mundo Sertão pra você. Temperatura de 26 graus para Cemitério Paz Eterna oferece vendas preventiva de gavetas e espaço para cinzas para quem opta pela cremação. Convida também para o dia 2 de novembro às 9:45 para participar do culto ecumênico do Cemitério Paz Eterna. E prefeitura começa a obra de rotatória da Avenida Léo Crater. A intervenção teve início nesta quarta-feira no bairro Caltri, em Santa Cruz do Sul. A obra busca melhorar o fluxo e a segurança do trânsito para quem acessa o centro e também linha João Alves. O projeto também prevê calçada.

0: alegria, informação, é, tem vezes que a recaída acontece, né? Aí, o som, o sucesso do Henrique e Juliano. Fechando muito bem a nossa segunda hora do Bono Sertão pra você. Muito bem, intervalo, daqui a pouquinho estou de volta. Tem mais informação, daqui a pouco também tem aí os detalhes, né, pra atualizar a previsão do tempo. E muita música também tem presente na plataforma de sorteios, aquele final de tarde que a gente adora. Eu volto daqui a pouquinho, não sai daí.
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0: Já tem. Depois da recaída, tem a noite. Gustavo Lima.

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1: 6:13, Arauto.
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0: Às 6 horas e 18 minutos, à noite, Gustavo Lima. Já já tem mais informações.

0: 6:24, 6:24. Bom final de tarde pra você, já início de noite desta quarta-feira. Tá aí o Rogério Magrão e o Coração Pirou. 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O governo federal já pediu o bloqueio de 13.241 páginas desde 25 de setembro. Cerca de 3 bilhões, ainda precisam ser devolvidos a mais de 26 milhões de apostadores. A maior parte do valor está concentrada em poucos usuários.
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0: Arauto, alegria, informação, a voz do Rio Grande, Grupo Rodeio. Fechando muito bem mais uma sequência, o Mundo Sertão pra você nesta quarta-feira. Legal, fecha a gaita, meu gaiteiro, fecha a gaita aí porque tem recados por aqui, tá bom? Vamos lá, Simone Pires está com a gente, bairro Arroio Grande, na escuta da Arauto. Valeu, Simone, bom final de tarde pra você, já início de noite desta quarta. Olá, Arauto, sou a Silvia Nogueira, do Cerro Alegre Baixo. Manda música para as filhas, a Júlia, também a Andressa, meu esposo Joel, né? Estamos aí na audiência, sempre aí acompanhando a Arauto, né? Que legal. Ah, obrigado pelo carinho. Deixa eu curtir essa mensagem bacana aqui. Pessoal que está trabalhando por lá, né? Isso, em Cerro Alegre Baixo. Um abraço pra vocês e bom trabalho. Segue na lida. Maravilha. Vamos lá, tem mais recados por aqui. Turma, lembrando, já, daqui a pouquinho, né? Mais 30 minutos. Tem aí ingresso Ícaro e Gilmar. Já na sexta-feira, a primeira atração nacional na Oktoberfest, tá bom? Tem ingresso para você estar participando. Além disso, daqui a pouco também tem aí Vale Cafezão da Padaria Rock Show. Tem também rodízio de pizza, restaurante da Gruta. Não para por aí. Sabadão tem Banda da Casa, La Barca Show Clube, mais a Banda Geração e também a Banda Escala no sabadão, tá bom? Tem ingresso pra você também, tem que participar lá. Plataforma de sorteio, manda ver. Intervalo, volto na sequência, você vai acompanhar também aí a chamada completa das atrações do Centro Cervejeiro. Guarda bem esse nome, Palco Arauto. É, você sabe, né? Então, bora fazer a festa com a gente. Intervalo.
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0: Vamos lá, na sequência tem mais música boa chegando. É a Roma Umbão, Israel Rodolfo.
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0: 27 minutos, faltando para 7, Arauto.
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12: Na região dos Vales, 25 graus.
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0: 13 minutos, faltando para 7, 13 para 7, San Marino e a página virou. Muito bem, agora vamos trazer as informações da previsão do tempo.
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0: 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A previsão do tempo com Rafael Cunha. Boa noite, Rafa.
3: Muito boa noite a todos que nos acompanham. A máxima hoje na região ultrapassou a marca dos 28 graus e a tendência para amanhã é de temperatura na casa dos 31 graus. A mínima deve ficar em 18. Chuva deve retornar à região ao fim da tarde e seguir durante a sexta-feira. Na sexta, a temperatura varia entre 19 e 25 graus e no sábado entre 19 e 27 graus, com algum resquício de chuva, mas via de regra ao longo do dia teremos o retorno do sol. Com as informações do tempo, Rafael Cunha.
0: Muito bem, obrigado, Rafa. Trouxe pra gente já aqui atualizando a temperatura 24 graus.

0: Alegria na informação, quem sente saudade sou eu, Maiara Maraíza. Aí fechando muito bem mais uma sequência, já quase fechando o programa desta quarta-feira. Vamos lá, seguimos por aqui. Olá, boa noite, sou Eduarda de Rio Pardo. Gosto muito de ouvir Arauto. Obrigado pela sua participação, Eduarda. Tá acompanhando a gente na cidade histórica. Hoje, inclusive, feriado por lá. É, aniversário 217 anos. Parabéns, nossa querida cidade histórica de Rio Pardo. Legal, deixa eu trazer aqui mais participações. A Eduarda mandou um recado pra gente. Ah, também aqui o Fernando Oliveira tá acompanhando a gente também. Ô, Fernando, já no chimarrão, né, meu garoto? Então tá certo. Depois me serve um aí, viu? Depois me serve um. É, coloca mais água pra esquentar, que a gente vai até as 9, hein? Vamos até as 9 horas. Daqui a pouquinho eu chego mais aí com o bom de baile, com o bom de baile, já já, tá bom? No bairro Arroio Grande, tá participando, mandou foto pra gente aqui, deixa eu curtir. Boa, gostei. Abraço pra você, toda a família e a esposa também acompanhando a Aralto. Vamos lá, de intervalo, volte já já.
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0: Depois assim, ó. Resumindo. Zé Neto e Cristiano, já já.

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2: 9 para 7, Arauto.
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2: Na região dos vales, 24 graus.
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0: 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Claro, muita alegria pra você, muita festa, tá chegando aí amanhã. E tem Panda, já no primeiro final de semana. Eu te seguro, é o som que você curtiu.
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0: Maravilha, vamos direto para os presentes, né? Já fechando a edição de hoje, já bem atrasado, daqui a pouquinho tem o Bom de Baile. Vamos lá então. Vamos para o Vale Cafezão da Padaria Rock Show. Quem tá se dando bem? A Fernanda Rosemary Brandt. Parabéns, Fernanda. Vamos agora aqui, Labaca Show Clube, Banda Escala, Banda Geração, Sabadão, Felipe Brixios. Parabéns, Felipe. Vamos lá, ingresso Ícaro e Gilmar, atração da sexta-feira, abrindo aí as atrações nacionais da Oktoberfest, Bárbara de Melo Severo. Parabéns, Bárbara. E para fechar então os ingressos, rodízio de pizza, restaurante da Gruta, Jefferson Luiz Lopes da Silva. Parabéns aos ganhadores. Mundo Sertão retorna amanhã na quinta-feira, às 5 da tarde, e eu volto já já com um Bom de Baile para você.

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1: Vamos lá, depois do intervalo, tá chegando junto com a banda Brilhação e o Negão, e o Louco Apaixonado.

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0: Do jeito que você sempre quis. 7:13, estamos iniciando mais uma atração da Suar Alto para você a partir de agora. Isso, noite nesta quarta-feira, já véspera da festa da alegria. Que maravilha. Ah, já respiramos esta 41ª edição. Que maravilha, hein? O parque já movimentado a semana inteira, já desde o final aí de setembro, movimentação intensa, tá tudo sendo preparado com muito carinho para você acompanhar. Além disso, Centro Cervejeiro. Bom, isso é papo pra depois. Está começando agora então o nosso bom de baile para você. Quero aqui atualizar a temperatura, 24 graus. Céu nublado. Tô esperando o seu contato, a sua participação, feedback para 995-7-0-22-00. A gente continua juntos aí até as 9, tá bom? Sou o Dalvan Barros, você que tá ligando o rádio agora. Vamos aí com o bom de baile, melhor da música, o som das bandas, o sertanejo, novidades, lançamentos, tudo você acompanha agora, tá bom? Além disso, muita música, claro, você acompanha com muitos presentes também, com certeza. A nossa plataforma de sorteios, por lá tem ingresso Ícaro e Gilmar. Isso, sexta-feira agora, depois de amanhã, já abrindo as atrações nacionais da Oktoberfest, tá bom? Isso, tem ingresso pra você, um ingresso, vamos lá. Tem também o clássico presente aí do Dog Center. Além disso, tem aí Outubro do Jardim Renovado e também tem aí a promoção um fardo de cerveja Heineken. Bora participar, hein? Tô te esperando aí. Vamos lá, começando. Aquele louco apaixonado, sabe? Isso que é apaixonado. É desse jeito aí. A música vai contar tudo pra você. Brilhação com o Negão. Vamos lá.

0: Muito alegria, informação, som nos olhos, Jorge Mateus, fechando muito bem a nossa primeira sequência de sucesso para você, o Bom de Baile. Vamos a um intervalo já rapidão, porque já estou atrasado aqui. Mas vamos atualizar, né? Nossa caixa comercial, intervalo, volto na sequência.
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0: Vamos lá, depois do intervalo tem uma sola J, Cleiton Borges.

0: 7:29, Arauto.
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0: Na região dos vales, 24 graus.
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do jeito que você sempre quis. Vamos lá, Cleiton Borges, uma só lajota, 25 minutos faltando para as 8.

0: deixa aí o Murilo Ruf. Agora sim, vamos trazer aqui a participação da turma. O pessoal que está conosco, acompanhando a gente, está participando. Olá, boa noite, Dalvão, por aqui já no Chimarrão, acompanhando o Arauto. Tô vendo aqui, né? Tô vendo tudo. Obrigado pela audiência, deixa eu ver aqui, olha aí. Aquele chimarrão especial demais, acompanhando o Arauto. Recado da Ângela. Ô, minha querida, tudo certo? Bom chimarrão pra você aí, tá bom? Obrigado pela sua audiência, acompanhando a gente. Ótima noite também. Ah, tem mensagem de áudio também aqui. Daqui a pouquinho eu já trago, né? A turma que tá... Peraí, depois. Tá bom, deixa eu trazer aqui, deixar preparado já. Daqui a pouquinho. Olá, boa noite, Arauto. Na escuta aqui em São Martinho. A Lisandra e também o Rodrigo. Toca música pra nós do Rainha Musical. Mandou foto também aqui. Deixa eu ver essa foto aqui também no chimarrão. Aqui a frequência 95.7 na Sonzeira. Que rádio é esse, hein? Aliás, rádio nada. É Sonzeira, é. Obrigado, Lisandra. Também Rodrigues, casal querido que acompanha Arauto lá em São Martinho. Já já tem aí o Rainha Musical, né? Daqui a pouquinho. Antes o nosso intervalo, volte já já.
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0: Daqui a pouquinho vem. Destaque nacional para.

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2: Agora faltando 12 para as 8, Arauto.
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0: Maravilha, tá aí, Arauto, alegria, informação, ritmo caliente, corpo e alma, fechando muito bem, hein? Fechando muito bem essa primeira hora. Gente, eu volto já já, hein? Daqui a pouquinho estou de volta, né? Com muito recado também, as participações e também 6 músicas em sequência, sem intervalo pra você acompanhar, votar e participar, tá bom? Eu volto na sequência, não sai bem. 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
0: Então, só pra começar, essa a música 1, hein? Sucesso do Doce Pecado, Chantagem Emocional.
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0: 8:01, Arauto.
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0: Muito bem, vamos lá então. Seis músicas agora pra você. 8:06. 24 graus de temperatura, já atualizando o céu nublado. Esse é o clima da noite desta quarta-feira. A música 1 tem Chantagem Emocional, Doce Pecado. Na 2, Barulho das Rodinhas, Matheus e Cauã. Na música 3, Cachorro Perigoso, Sandro Coelho. Na 4, Mil Adjetivos, Kleber e Cauã. Na música 5, Tiro de 12, Rainha Musical. E fechando a sequência na 6, Gosta de Rua, Felipe Rodrigo. Olha com você, participe.

0: Informação, tá aí, ouvimos Gosta de Rua, fechando Toca Mais, da música 6, Felipe Rodrigo. Agora sim, né? Tava aqui ouvindo o áudio da turma que manda pra gente, vamos trazer já, né? Fazer o registro. Boa noite.
1: Oi, Daniel, oi. Grande.
0: Oi, Daniel.
1: Uma música pra mim do Jorge Matheus, toca, meu pai, toca ligado no Arauto.
0: Eita, rapaz.
1: Na escuta do Arauto.
0: Que maravilha, isso que se quer, viu? Na escuta do Arauto. É isso aí, meu garoto, obrigado pela audiência. O Daniel lá de Pantano Grande tá acompanhando a gente junto com a família. Pede Jorge Matheus. É fãzaço do Jorge Matheus, né? Então tá bom. Olha, querido, daqui a pouquinho, tá bom? Vamos rodar pra você. Olá, boa noite, Dalvan. É o Lucas, toca aí música pra nós. Estamos tomando uma cervejinha bem de leve. Que maravilha. Tô vendo aqui, né? Tô vendo. Manda um abraço pro Paulo, que está na companhia. Um abraço pra você, Rádio Top, sempre, sempre na audiência. Boa noite. Valeu, querido. Mandou foto pra gente naquela cervejinha de leve. Com certeza, cai muito bem. Abraço, Lucas, pra você e o Paulo também, tá bom? Em Rio Pardo, na audiência, né? Maravilha. Boa cervejinha pra vocês aí, tá bom? Abraço também. Vamos lá, de intervalo, volte já.
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0: E pra ficar ainda melhor, tem mais sucesso. Grupo Festere. Bailão 3x10.

0: 8:26, Arauto.
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0: Pronto, alegria e informação, tá aí o Panda. Domingão tem show, hein? É, R$200, que preju, meu amigo, que preju, hein? Que coisa séria. A participação também aí do João Neto e Frederico. Então tá, a gente trazer aqui a mensagem de áudio da galera, a turma que manda pra
1: e
0: gente.
1: E aí, Raul?
0: Oi, oi, oi, oi.
1: Tem uma música pra Sandra Maia, Rodrigo
2: Figueiredo.
1: Do Luan Santana. Do Luan Santana e pro Daniel Silveira de Pantano do Grande, o seu Fernando Silveira.
0: Ô, Fernando.
1: Se vocês puderem botar uma música do Leão Santana.
0: Beleza, tá tudo certo. Obrigado pela audiência, a turma de Pantano Grande. A nossa audiência lá é fantástica, né? Valeu, meu querido amigo. Abraço pra você, tá participando, né? Sandra Mara, também o Daniel, o Fernando também, essa família querida que acompanha a Nau. Deixa eu curtir aqui, gostei. Gostei da mensagem, legal. Pede aí Luan Santana, é isso? Então tá, daqui a pouquinho tem aí. Ó, lembrando que o nosso último bloco já tá chegando aí, tem mais música e também, claro, daqui a pouquinho já tem presente. Dá tempo da turma participar ainda, hein? Dá tempo, 17 minutos, vamos lá. Intervalo, volte já já.
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0: Vamos lá, daqui a pouquinho, depois do intervalo, tem Eu de Você, Você de Mim, Indústria Musical.

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1: 17 para as 9, Arauto.
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1: Na região dos vales, 23 graus.
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Vamos lá, de sucesso, eu de você, você de mim, indústria musical, 12 para as 9.

0: da Portal da Serra. Legal, fechando muito bem a edição de hoje do nosso Bonde Baile. Antes aqui, preciso trazer o recado pra fechar, né? É bom, mas vai ficar melhor com a participação aí da nossa galera e ainda depois, já já na sequência tem sorteio. Boa noite aqui pra nossa querida amiga, a Maria Elaine, tá participando, né? Abraço, querida, pra você, tá bom? Uma excelente noite pra você também aí no bairro Arroio Grande, sempre na escuta, adoro o seu programa. Um abraço, querido, da mesma forma, abençoada noite pra você, tá bom? Tem mais por aqui, boa noite, Dalvan, sua música top, sempre acompanhando Arauto. Eu e a filhota, a Rayane, abraço, querido, a Silvia, ô Silvinha, abraço pra você também, tá bom? Obrigado pela sua audiência, sempre acompanhando Arauto, maravilha. Pra fechar aqui, olá, boa noite, abraço Alice, de Alto Boa Vista, mandou foto pra gente aqui naquele chimarrão especial e acompanhando o Arauto, que maravilha. Agora sim, agora vamos trazer os presentes.
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0: Vai ficar feliz com o presente saindo agora, hein? Já já na sequência também tem a Voz do Brasil pra você acompanhar. Depois aí tem carimbadas da Arauto e hashtag sem sono na madrugada pra você acompanhar também, tá bom? Vamos lá trazer aqui os presentes. Ingresso Ícaro e Gilmar na sexta-feira, abrindo as atrações nacionais da Oktoberfest. Henrique Matias de Souza. Parabéns, Henrique. E agora para fechar, aquele clássico presente do Dog Center. Mercedes Terezinha Wagner. Parabéns, Mercedes. Legal, turminha. Eu volto amanhã com o Bom de Baile às 7 da noite. Antes um pouquinho, às 5 com o Mundo Sertão. Abraço para você. Até amanhã. Três para as 9, Arauto.
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0: Luana Karen.
1: A campanha quer fortalecer entre profissionais de saúde e população o hábito de notificar quando um medicamento provocar efeito adverso.
2: Saúde da mulher.
0: Saiba como identificar os primeiros sintomas da menopausa e os cuidados disponíveis na rede pública de saúde. Gabriela Noronha.
3: Ao perceber os sintomas, a mulher pode procurar atendimento e, se necessário, é encaminhada ao atendimento especializado.
2: Qualificação profissional.
0: Pronatec abre oportunidades em cursos gratuitos voltados à preservação ambiental. Márcia Fernandes.
4: O programa tem como objetivo expandir o acesso à educação profissional e contribuir para a inserção de jovens e adultos no mercado de trabalho.
2: Hoje, na apresentação da Voz do Brasil, Luciano Seixas e Mariana Jungmann.
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2: Na hora de tomar um remédio, errar a dosagem ou esquecer o horário do tratamento pode trazer sérios riscos à saúde, especialmente para crianças, idosos e gestantes.
0: No Brasil, falhas na receita e na administração de medicamentos representam uma parcela expressiva das ocorrências registradas em atendimentos de saúde.
2: Para alertar a população para esses e outros danos à saúde, a Agência Nacional de Vigilância Sanitária, Anvisa, realiza no mês de outubro uma mobilização nacional voltada à prevenção de erros na hora de se medicar.
1: A campanha da Agência Nacional de Vigilância Sanitária quer fortalecer entre profissionais de saúde e população o hábito de notificar quando um medicamento provocar efeito adverso. A ideia é melhorar os processos e prevenir danos à saúde. No Brasil, erros de medicação e eventos adversos podem ser notificados por meio da plataforma Vigimed. A notificação pode ser feita tanto por profissionais de saúde quanto por pacientes. A presidente do Conselho Regional de Farmácia de Goiás, Luciana Calil, cita que entre os erros mais comuns estão a dosagem e os intervalos de administração.
5: O que nós observamos são erros, por exemplo, de dose, tomar mais ou menos do que é o recomendado. Um outro erro é o erro em relação ao horário. Não atrasar e nem adiantar o horário de tomar o remédio. Outro erro muito comum é a confusão entre os medicamentos.
1: Segundo a Organização Mundial de Saúde, os erros de medicação causam um impacto global estimado em US$ 42 bilhões por ano e afetam milhões de pacientes. Cerca de 5% deles sofrem danos evitáveis relacionados a medicamentos, sendo que metade desses casos poderia ser prevenida. Idosos, gestantes e crianças estão entre os mais vulneráveis a esse tipo de ocorrência. O diretor da Agência Nacional de Vigilância Sanitária, Anvisa, Tiago Campos, diz que a campanha quer fortalecer a cultura de notificação dos erros, com foco na melhoria dos processos.
6: Isso significa incentivar a identificação e a notificação dos erros, sem foco na punição das pessoas envolvidas, mas sim no aprendizado e na melhoria contínua dos processos.
1: No Brasil, entre dezembro de 2018 e agosto de 2026, a Anvisa recebeu quase 58 mil notificações de erros de medicação, correspondendo a 16,2% de todas as notificações registradas no período. As categorias mais notificadas foram erro de prescrição, omissão de dose, posologia inadequada e erros de administração. Reportagem Luana Karen.
0: Brasil reforçou a vacinação e a vigilância contra o sarampo diante do aumento de casos nos Estados Unidos e em outros países das Américas.
2: Até 5 de outubro, o país registrou 52 casos da doença. A vacina é gratuita e está disponível nas unidades de saúde pelo Sistema Único de Saúde.
7: Com o avanço do sarampo nos Estados Unidos e em outros países das Américas, o Brasil reforçou a vacinação e a vigilância contra a doença. Nos Estados Unidos, mais de 90% dos casos são de pessoas não vacinadas ou sem informação sobre a vacinação. No Brasil, foram registrados 52 casos importados até 5 de outubro, 41 em São Paulo, 10 no Amazonas e 1 no Rio de Janeiro. Segundo o Ministério da Saúde, as ações incluem busca ativa, investigação de casos, acompanhamento de contatos e bloqueio vacinal. O país continua sem circulação endêmica do vírus. A vacina contra o sarampo está disponível gratuitamente no Sistema Único de Saúde, o SUS. Quem estiver com doses em atraso,